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0: Jorge Mateus na 105, fechando mais um bloco pra você. Sol dos Olhos na 105, música mais nova dos caras rolando. E claro, a sua indicação vai sempre rolando aqui, hein? É só mandar no WhatsApp no 385-0145. Fica à vontade também pra mandar no nosso Face, Dinâmica FM Jacutinga, e no Insta, arroba Dinâmica FM. Já já na volta do break tem mais um pedido seu rolando aqui.
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0: 9:11, boa noite.

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3: 913 tem mais um chegando aqui no seu rádio.
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3: Bora ouvir essa daqui, ó. Post Malone.

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2: Vocês precisam admitir alguma coisa.

0: por aqui o som de Matheus e Cauã, admita a participação dela, Lauana Prado, fechando pra você mais um bloco na sua segundona. Ótima semana pra você aí, bom início de semana, que se você tem uma semana muito produtiva e abençoada, com certeza, sempre. E também do outro lado, acompanhando aqui a programação da Dinâmica FM, são os nossos votos aqui de toda a equipe da 105. Já já tem muito mais pra você. Fica por aí. Ah, sim, vai rolar o nosso Boomerang Edição Internacional.
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0: E Guilherme aqui na Dinâmica FM, a boiadeira na castela, todo mundo menos eu. Já pra você aqui mais um bloco na sua noite de segundona. Já tem muito mais, fica aí ligado.
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0: 18 pras 10.

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8: 9h43, tem mais gente chegando aqui no seu rádio.
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8: Justin Timberlake.

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0: Agora a dinâmica tá legal. Ela, Ana Castela, boiadeira por aqui com Eu Não Te Esqueci. A última do Del. Finalizando aqui minha programação na sua noite de segundona. Já era, não dá mais tempo. E mais nada. Só de falar o meu tchauzinho aí. A gente se fala na quarta-feira, às 20 horas com muito mais. Amanhã não tem, você já sabe, devido à retransmissão da sessão da Câmara. E eu tô de volta, então, na quarta-feira, às 20 horas, tá bom? Na sequência, tá chegando ela, Vanessa Medeiros, com a Moça Enfim. Tchau, tchau, gente. Valeu. Fui.
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0: 9h59, boa noite.
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13: Tô chegando por aqui pra ficar com você e muito amor em forma de música. Porque tá no ar mais uma edição do Amor Sem Fim. Eu, Vanessa Medeiros, e com você então, a partir de agora, coração, vem comigo com a nossa programação apaixonadíssima. Segunda-feira, hoje dia 8 de junho de 2026. Eu, Vanessa Medeiros, e com você a partir de agora. Fique comigo então. Aumenta o volume aí e aguenta, coração.

Olha a dinâmica, tá legal. É aqui na 105.9 que a gente se encontra. É a minha, é a sua, é a nossa Dinâmica FM de Jacutinga, Minas Gerais. Eu quero convidar você a seguir e curtir as nossas postagens nas redes sociais. No Facebook, procure Dinâmica FM Jacutinga. E no Instagram, @DinâmicaFM. Segue a gente lá e fique por dentro de tudo o que acontece aqui na rádio. Acesse também o nosso site, dinamicafm.com.br. Ah, e eu quero muito a sua participação. Nosso WhatsApp sempre à disposição.

0: Mande mensagem, peça sua, participe. 35-3185-0145. 35-3185-0145. 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Procure Dinâmica FM 105.9, tá bom? Vem comigo. A partir de agora, vamos juntos com o nosso Amor Sem Fim até a 1 hora da madrugada. 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Aumenta o volume, porque tá no ar o nosso Amor Sem Fim, aqui na Dinâmica FM.
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0: A gente começa o programa assim, com Snow Patrol, Chasing Cars. Tá no ar o Amor Sem Fim. Ótima segunda e uma semana maravilhosa pra nós.

0: How Deep's Your Love, ouvimos aqui Bee Gees. E já já eu volto com muito, muito mais.
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4: 10:17.

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6: E agora, vamos curtir na nossa trilha sonora, Cloves, Don't Forget About Me.

0: Give Me One Reason. Ouvimos Tracy Chapman e já já tem mais. Intervalo é rapidinho, não desgruda coração. Te espero com a nossa programação.
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4: 10:33.

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2: Eu não disse pra você que o break era rapidinho? Já tô de volta. E agora tem Timberland, Apologize.

0: Straight from the Heart. Ouvimos Bonnie Tyler. E assim a gente fechou esta sequência. Não saia daí, que o intervalo é rapidinho, você sabe disso. Um piscar de olhos. E eu espero por você.
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4: 10h48.
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0: Estamos apresentando o meu, o seu, o nosso amor sem fim. Segundou por aqui. Semana maravilhosa pra nós.
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0: Agora tem Chris Isaac, Wake the Game.

0: Felipe, Jackson 5, desejo para você uma segunda feliz, assim como disse a música, tá bom? E eu vou para voltar já, porque temos mais 2 horas de muita música boa. Segura.
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4: 11:04.

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5: Estamos apresentando o Moço Sem Fim. Eu e você juntos, sempre aqui. Uma excelente segunda-feira para você.
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5: Amor não pode faltar, você sabe disso. Bom, chega de papo, bora de músicas. Abrindo a segunda hora do Amor Sem Fim, agora vamos com R.E.M. Everybody Hurts.

0: muito amor na nossa programação.
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4: 11:21.
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0: Volta com mais sucessos apaixonados pra você nesta segundona.
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0: E agora no túnel do tempo do Amor Sem Fim tem No Doubt, Don't Speak.

0: Life is Beautiful, Bon Jovi, fechando este bloco. Daqui a pouquinho eu volto, segura aí.
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4: 11:35.
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0: I'd Love You to Want Me. Ouvimos Lobo e já eu volto com muito, muito mais pra você. Segura aí.
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4: 11:50.
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9: E agora tem o pai do Ryan, Jim Cliff, Reverend Me, matando saudades.

0: Surrender. Ouvimos aqui Natalia Taylor. E assim a gente fechou a nossa segunda hora. Temos mais uma horinha, tá bom, coração? Te espero com a nossa programação apaixonadíssima.
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4: 12:04.
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Estamos apresentando o Amor Sem Fim de hoje. Eu daqui, você daí, todo mundo junto e misturado. Quero aproveitar para desejar aos aniversariantes do dia felicidades, paz, saúde, muitos anos de vida para você que está completando idade nova nesta data querida.

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3: E agora, abrindo a nossa última hora, chega de papo, Vanessa. Vamos de música. Beyoncé, Hello.

0: Rain and Tears, ouvimos Demis Roussos. E assim a gente fechou este bloco. Eu vou pra voltar já já.
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4: 12:17.
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3: A música não para aqui no Amor Sem Fim, mais músicas pra você sempre. E agora vamos ouvir a linda música da Alice Cooper, How You Gonna See Me Now?

0: Save a Prayer, ouvimos Duran Duran. E já já eu volto, tá bom? Com muito, muito mais pra você sempre aqui.
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3: 00:32.
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0: Tô de volta com mais amor e menos drama. E agora tem Miley Cyrus, When I Look At You.

0: Slave to Love, ouvimos Bri Ferry. E assim a gente fechou este bloco. Eu vou faturar ali o leitinho das crianças e volto já já com o último bloco de hoje. Segura.
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4: 12:45.

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0: estamos apresentando Amor Sem Fim, reta final do nosso programa.
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0: Abrindo o último bloco, agora tem Lionel Rich e Akon, Just Go.

0: Ordinary Love, tá aí o Two, colocando um ponto final na nossa programação musical apaixonadíssima. O Amor Sem Fim de hoje fica por aqui e eu vou para voltar amanhã, se Deus quiser e permitir, tá bom? Encontro marcado, combinado? Fique ligado, vem aí mais um programa líder de audiência. Até mais. Bye, fui.
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5: 00:58.
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5: 00:59.

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0: troque o seu sabonete por um óleo de banho. 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Aí você vem com o hidratante e aplica em toda a pele. O hidratante dessa forma vai penetrar muito mais, trazendo um efeito bem mais positivo e duradouro. E por último, abandone as buchinhas de banho. As buchinhas removem mecanicamente a hidratação da nossa pele. E com isso ela vai ficar mais ressecada, reativa e até propensa a lesões. 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
4: 2:33.
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5: Para atrair, não precisa de contato físico, meu amigo. 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
1: O friozinho chegou e agora eu vou te dar 3 dicas para você passar por essa estação com a pele linda. Vamos lá. Capricha na hidratação. A hidratação ela tem que vir desde o banho. Então

0: Eu acho que você tem que mandar aquela mensagem. Mas manda o que tá no seu coração.
1: Porque se fosse eu falaria mais ou menos assim.
2: Ei, boa noite. Antes de te bloquear, eu só vim te dizer que a partir de hoje pode tocar o terror, fazer o que quiser fazer. A boca é sua, curtir suas farras. Sinto mais nada.
0: Não, apaga, apaga, apaga.

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0: jeito.
1: Rapaz, eu preciso esquecer o cheiro dela.
0: Meu compadre, o único jeito é você não indo pra rua.
2: Aí fica ruim.
0: Liga, não vai dar problema.

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1: 4:18.
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2: 4:20.

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0: Murilo Huck,
1: muito barulho, Fortaleza!
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3: 6 horas.
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3: Sim, bora gente, chegando com o nosso Laço do Peão especial dessa terça-feira maravilhosa, dia 9 de junho de 2026. E a partir de agora você sabe que tem muita música boa pra deixar sua terça-feira muito mais feliz, muito mais alto astral.

0: 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E aí, meu povo, você é ligado com a gente aqui em 105.9, Jacutinga e toda a região. O nosso site você já sabe, né? dinamicafm.com.br pra você acompanhar nossa programação de onde você estiver, tá bom? O nosso Facebook pra você curtir a gente é o facebook.com/dinamicafmjacutinga. Tem ainda o nosso Instagram também, @dinamicafm. E o nosso WhatsApp, claro, pra você participar, interagir com a gente, mandar pra cá sua mensagem. É o DDD 3531 85 0145. Ah, lembrando também do nosso aplicativo. 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
0: E pra começar tem um som de Murilo Rufi, Saudade Estranha.
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2: Bruno e Marrone, essa moda é boa demais, é a vida vazia. Rolou por aqui ainda o som de Thiago Carvalho com Arranhando Azulejo e a participação do Wesley Safadão. Teve também Meu Pra Sempre Não Era Meu com a Simone Mendes e ainda Saudade Estranha com Murilo Rufi cantando pra gente nessa terça-feira maravilhosa. Uma ótima semana pra você, que essa semana seja maravilhosa pra todos nós, seja uma semana abençoada de boas notícias e eu tenho certeza que vai ser. Ó, intervalo bem rapidão, a gente volta já já com muito mais.
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4: 6:18.
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2: 6h20. 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
3: Já estamos de volta por aqui na sua terça-feira, desejando que essa seja a melhor terça-feira da sua vida.
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3: Henrique Juliano, eu chamo e você volta.

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3: Existe uma teoria que se chama 90-10, onde uma pessoa tem 90% daquilo que você procura em alguém, só que você foca naqueles 10% que falta. Aí você sai pra rua, se aventura, e realmente você encontra aqueles 10%, mas não se deu conta que perdeu os 90%.

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2: Ana Castela, Só Não Deixa Saudade. Teve ainda 90 por 10 com Maiara e Maraíza, teve Cleito e Romário com Jorge e Matheus, Água no Zói, e ainda Eu Chamo e Você Volta com Henrique e Juliano cantando pra gente. Bora pra mais um intervalo, bem rapidão, Chicão volta já já com muito mais.
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4: 6:33.
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4: 6:35.
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5: Olá, Surupião, já de volta por aqui, claro, com muito sucesso, muita música boa pra você.
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5: Oba! Diego e Victor Hugo, errado o triplo.

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1: Humberto e Ronaldo com Nayara Azevedo F250. Teve ainda Bonito Pra Você com Anthony Gabriel, teve João Bosco e Gabriel com Israel Novaes, Cilada e ainda Errado o Triplo com o Diego Vitor Hugo cantando pra gente nessa terça-feira maravilhosa, mais um blocão recheado de música boa. E ó, não acabou não, hein? Tem muito chão pela frente, tem muita moda boa pra gente curtir ainda hoje. Então aguenta aí que eu volto já já com muito mais pra você.
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4: 6:47.

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5: 6h49.
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7: Já estamos de volta por aqui, mandando um alô especial aqui pra nossa amiga Thaís. Alô, Thaís, como é que você tá? Tudo bem? Beijo pra você, obrigado pela audiência. Uma ótima terça-feira.
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7: Traia véia, lembrança boa.

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1: Diego e Arnaldo com Luan Pereira, aceita que ela tá comigo. Teve ainda, tá faltando beijos com Corpial, mas é boa demais. Teve Bruno Barreto, acabou de ligar, e ainda Lembrança Boa com Traia Véia, encerrando a nossa primeiríssima hora de muita música boa, mas depois do intervalo, eu tô de volta com muito mais.
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4: 7:02.

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2: 7:05. 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
3: Bora, turma, de volta nessa terçona, dia 9 de junho de 2026. E a partir de agora tem mais uma hora completa de muito modão pra você.
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3: Hoje não, Israel e Rodolfo.
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2: Afinal, Conrado e Alexandro. Teve ainda Passa Mal com Marília Mendonça, teve Mariane, Matheus e Guilherme Benuto, Toma Draminha, ainda hoje não, com Israel e Rodolfo, cantando pra gente nessa terçona maravilhosa. Mais uma pausa bem rápida e a gente volta daqui a pouquinho.
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3: 7:17.
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1: 7:18.
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4: Alô, Laço do Peão, potência, de volta aqui na sua rádio que, ó, disparou em audiência em todo lugar.
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4: Coisa de menino, Hugo e Guilherme.

0: sintonizada participando com a gente. Isso é bom demais. Fica aí que eu volto já.
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4: 7:31.

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6: 7h33.
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8: Hashtag tô ligadão com o Chicão no Laço do Peão de volta no seu rádio.
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8: Danilo e Davi não mexem nas minhas gavetas.

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3: Ex-fiel Henrique, Diego e Gustavo Mioto. Teve ainda o Kimi Quebra, hein? Taeme, Thiago e Cleiton Romário. Teve Sobe, Será com William Bidico. E ainda Danilo e Davi, Não Mexe Nas Minhas Gavetas. Bora de reta final, último intervalo, Chicão volta já.
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6: 7h45.
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2: 7h47.
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4: Já estamos de volta, gente. Reta final por aqui do nosso Laço do Peão.
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4: Felipe e Rodrigo Esquina.

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2: Kleber e Cauã com o Diego e Victor Hugo Oxi. Rolou por aqui ainda menos 6 graus com César e Paulinho. Teve João Neto e Frederico Saudade do Caramba. E ainda Esquina com Felipe e Rodrigo encerrando nosso Laço do Peão dessa terça-feira. Amanhã, meiota de semana, quartona. Eu tô de volta e é claro que eu conto com você. Até lá, tchau gente, fui!
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4: Vamos que vamos.
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6: 8 horas.
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7: 8 e 3.
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2: 8:12.
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2: 8:15.

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5: 8:26.

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Eu quero agradecer você que está aí com o rádio ligado, está ligadinho aqui na Dinâmica FM. Obrigado por sua companhia. Eu quero também agradecer você que está aqui, ó, assistindo a nossa live. Você está assistindo ou você está ouvindo pela internet. É sempre importante a sua participação. É gratuito, você pode clicar aqui no botão, aqui no joinha, para você curtir. E você pode entrar aqui nos comentários para dar o seu olá, para dar o seu oi, sua saudação. E se for necessário, se você estiver precisando, colocar aqui um pedido de oração, que nós vamos, então, de uma maneira especial, estar orando por você. Minha gente, olha só, hoje é terça-feira. E eu quero falar com você de Bueno Brandão. Isso mesmo. Você aí da região de Bueno Brandão, hoje, terça-feira, na cidade de Bueno Brandão, tem o nosso culto. Uma noite de fé, de esperança, uma noite do Espírito Santo, onde nós vamos estar nos envolvendo, buscando o Senhor Deus. Busque a minha face, disse o Senhor. E nós vamos responder, a tua face, Senhor, buscarei. Nós precisamos do Senhor e buscá-lo deve ser o nosso objetivo. Onde que está a nossa igreja em Bueno Brandão? Ela está localizada ao lado do Banco Sicredi, em frente à Agência dos Correios, bem no centro da cidade de Bueno Brandão. Aproveita e vem para a igreja. Minha gente, olha só, é muito importante você clicar aqui no joinha para você curtir, viu? Você que está me assistindo, você que está ouvindo pela internet, vem aqui, clica no joinha para você curtir. Entra aqui nos comentários. Olha, de repente, você pode escrever de onde é que você está acompanhando o programa, de qual estado do Brasil ou fora do Brasil. A internet, ela alcança o mundo, né? Então, você pode escrever também. Você pode escrever o nome de alguém que está precisando de uma oração. Você pode dar o seu alô, o seu oi, a sua saudação. É sempre bom essa interação. Eu te agradeço por isso. Hoje é terça-feira, mas eu quero falar com você a respeito de amanhã, quarta-feira. Quarta-feira, ó, vai ser bênção demais. Quarta-feira nós temos 3 horários, quarta-feira. 9 da manhã e às 19h30, ou seja,

7h30 da noite, 9 da manhã e 7h30 da noite, no centro da cidade de Jacutinga. Rua Santo Antônio, 321, bem no centro de Jacutinga, 9 da manhã e 7h30 da noite. Amanhã, quarta-feira, em Jacutinga. Agora, eu tenho também amanhã, quarta-feira, em Bueno Brandão, no bairro dos Cardoso, às 7 da noite. Ó, você que está acompanhando pela internet, clica aqui no joinha para você curtir. Entra aqui nos comentários para você interagir com a gente. Eu estou aqui com a Bíblia aberta em Tiago capítulo 5 e eu quero fazer uma leitura para você. E depois, agora, vós, ricos, chorai e pranteai por vossas misérias, que hão de vir sobre vós. As vossas riquezas estão corrompidas e as vossas vestes estão comidas por traça. O vosso ouro e a vossa prata estão corroídos e a sua ferrugem dará testemunho contra vós. E começará a vossa carne como se fosse fogo. Amontoastes tesouros para os últimos dias. Eis que o pagamento dos trabalhadores que ceifam os vossos campos e que por vós foi retido por fraude, clama. E o clamor daqueles que ceifaram entraram nos ouvidos do Senhor. Vivestes em prazer sobre a terra e vos deleitastes? Nutristes os vossos corações como em um dia de matança? Condenastes e matastes o justo, e ele não vos resistiu? Sede, pois, pacientes, irmãos, até a vinda do Senhor. Eis que o lavrador espera o precioso fruto da terra e o aguarda com longa paciência, até que receba a chuva temporã e seródia. Sede vós também pacientes e fortalecei os vossos corações, porque a vinda do Senhor está próxima. Irmãos, não vos queixeis uns com os outros. Não fale mal do outro, a fim de que não sejais condenados. Contemplai o juiz que está à porta. Tomai, meus irmãos, os profetas que falaram em nome do Senhor, por exemplo, de aflição e paciência. Eis que temos por felizes os que sofrem. Ouvistes sobre a paciência de Jó? E vistes o fim que o Senhor lhe deu? Porque o Senhor é muito compassivo e de eterna misericórdia. Mas, sobretudo, meus irmãos, não jureis nem pelo céu, nem pela terra, nem façais qualquer outro juramento, mas que o vosso sim seja sim. E o vosso não seja não, para que não caiais em condenação. Está alguém entre vós aflito? Ore. Está alguém feliz? Cante. Está alguém entre vós doente? Chame os anciãos da igreja e orem sobre ele ungindo com o óleo em nome do Senhor. E a oração da fé salvará o doente. E o Senhor o levantará, e se ele houver cometido pecado, ser-lhe-ão perdoados. Confessai as vossas culpas uns aos outros, e orai uns pelos outros, para que possais ser curados. A oração eficaz e fervorosa de um homem justo vale muito. Elias era um homem sujeito às mesmas paixões que nós, e ele orou fervorosamente, pedindo que não chovesse, e não choveu sobre a terra, por um espaço de 3 anos e 6 meses. E ele orou outra vez, e o céu deu chuva, e a terra produziu seu fruto. Irmãos, se algum dentre vós se tem desviado da verdade, e alguém o converter, saiba ele que aquele que converte um pecador do erro, do seu caminho, salvará ele da morte e cobrirá uma multidão de pecados.

Eu estou com a Bíblia aberta aqui em Tiago capítulo 5. E olha só o que está escrito aqui no versículo 7. Tiago 5, 7. Sede, pois, pacientes. Meu Deus. Meu Pai. Sede, pois, pacientes. Deixa eu fazer uma pergunta para você. Como é que está a sua paciência? Pastor, minha paciência está muito curta. É? O que está acontecendo com você? O que você está passando? O que, que você está enfrentando? O que, que você está vivendo? Ô pastor, mas eu sempre fui assim. Eu não tenho muita paciência. Desde que eu me conheço por gente, eu sou assim, eu perco a paciência logo. Eu estou fazendo as coisas, quando vejo, eu não tenho mais paciência de fazer, já quero largar a mão. O Senhor Jesus tem um chamado para você. Que é para você vir andar em novidade de vida. O Senhor Jesus, ele tem um convite para você. Ele diz assim, ó, não fique olhando para o passado, porque as coisas velhas já se passaram. E ele quer que tudo seja novo na sua vida. Você não tem que ficar repetindo coisas que você fazia antigamente. Você pode receber da parte de Deus a graça. Você pode receber da parte de Deus o favor. Você pode receber da parte de Deus a bênção de você ser transformado, de você ser mudado, de você poder experimentar as melhores coisas da vida. Você pode ter essa experiência com Deus. Você pode. Pastor, eu já tentei ser paciente, eu não consigo. Olha, aqui eu não estou falando da força humana, eu estou falando da força divina. Aqui eu não estou falando a respeito do poder dos homens, estou falando do poder de Deus. Aqui eu não estou falando das coisas da terra, estou falando das coisas do céu. Então, se você quiser, você pode receber poder de Deus. Se você quiser, você pode receber uma força divina. Se você quiser, você pode receber algo que vai vir do céu para a tua vida. Se você quiser. Agora, se você não quiser, você vai ficar repetindo os velhos erros do passado. Olhe para o nosso Deus. O que, que a palavra de Deus diz? Que o Senhor está convidando a gente ser semelhante a Ele. O que é ser semelhante a Cristo? É você imitá-lo. É você ser um imitador de Cristo. E que jeito que Cristo é? Ele é cheio de longanimidade. O que é isso? Uma paciência longa. A paciência dele é extensa. A paciência dele é grande. É muito grande. Muito grande. Então, para isso, você precisa do poder de Deus. E o que vai acontecer se você experimentar o poder de Deus? Você vai ter paciência até a vinda do Senhor.

Ou seja, você vai ser paciente até encontrar com o Senhor. Até você encontrar com o Senhor. Porque tem duas maneiras de nós encontrarmos com o Senhor. Pela sua vinda e também pela nossa morte. Nesses dois momentos da nossa existência, nós vamos nos encontrar com Deus. Agora, olha só que interessante. Eis que o lavrador espera o precioso fruto da terra e o aguarda com longa paciência, até que receba a chuva temporã e serodia. Você está entendendo? O lavrador, ele prepara a terra. Ele lança a semente. E aí o que ele faz? O lavrador prepara a terra, lança a semente, o que ele faz? O que o lavrador faz? Ele tem uma longa paciência. Eu estava conversando com um agricultor e ele tem uma lavoura muito bonita e uma lavoura muito abençoada. Ele tem uma lavoura de brócolis. Aí ele estava falando que ele vai lá ver, aí quando vê, sai aquela folhinha, quando vê, vai aumentando, quando vê, vai ficando grande, quando vê, vai crescendo. Olha, e ele tem que ter uma paciência de esperar o tempo certo para colher. Deus tem um tempo certo para a sua vida. Tenha paciência, porque coisas boas virão e te alcançarão. Tenha paciência. Certa vez, Davi, ele disse, eu esperei pacientemente pelo Senhor, e ele se inclinou para mim e me deu a vitória. O que é esperar no Senhor? Esperar no Senhor não é ficar de braços cruzados. Esperar no Senhor não é ficar sentado no sofá. Esperar no Senhor é você ficar à espreita. É você ficar muito atento. Esperar no Senhor é você ficar ligado. Porque a qualquer momento Ele virá. Sim, a qualquer momento Ele virá e nos abençoará. O Senhor Jesus, certa feita, ele falou, vocês que são maus, sabem dar boas coisas para os vossos filhos. Aí ele diz, quanto mais o nosso Pai Celestial dará boas coisas. É, se nós damos boas, imagina Deus. Tem boas coisas vindo para você. Uma das coisas que faz a gente perder a paciência é a maneira errada de pensar. Uma das coisas que faz a gente perder a paciência é a falta de expectativa boa com relação ao futuro. O que é a esperança? É uma expectativa boa com relação ao futuro. Quando você não tem uma expectativa boa com relação ao futuro, você fica irritada, nervoso. Você xinga a criança? Você maltrata quem você ama? Porque a tua paciência chegou ao fim. Por quê? Porque você ficou botando coisas na cabeça, que a tua vida é ruim, que você nunca vai ser nada, que as pessoas são contra você, que não tem ninguém que gosta de você, que não tem ninguém que te ajuda. Para de ficar pensando nessas coisas. Tem necessidade de você ficar pensando isso. Olha o que está escrito aqui, ó. Versículo 8. Sede vós pacientes. Fortalecei os vossos corações, porque a vinda do Senhor está próxima. Olha que lindo. Olha, a sua paciência vai ter um valor enorme, porque a vinda do Senhor está próxima. A vinda do Senhor está muito próxima. A vinda do Senhor está próxima demais. Olha o que diz o versículo 11. Eis que temos por felizes os que sofrem.

Ouvistes sobre a paciência de Jó? Que coisa, hein? E vistes o fim que o Senhor lhe deu? Porque o Senhor Deus é muito compassivo. E Ele é cheio de misericórdia. Espere no Senhor. Que a tua paciência seja renovada. Que a tua paciência seja fortalecida. Que a tua paciência venha crescer. Que a tua paciência seja forte. Que a tua paciência seja longânima. Que você seja uma mulher cheia de paciência. Que você seja um homem cheio de paciência. E que você venha andar em novidade de vida. Que você venha experimentar o melhor de Deus. Mude sua maneira de pensar. Comece a pensar nas coisas que são honestas. Comece a pensar naquilo que é puro. Comece a pensar na palavra de Deus. Comece a pensar nas coisas lá do alto, lá dos céus. Comece a pensar. Quando você medita, quando você pensa na palavra de Deus de dia e de noite, você será como uma árvore plantada junto a ribeiros de águas. Escute isso aqui, ó. No tempo certo, você dará o seu fruto. Olha que coisa linda. É muito especial o que Deus tem para fazer na nossa vida. É muito, muito, muito especial. Então, quero dizer para você, louvado seja o santo nome de Deus. Engrandecido seja Deus.

Eu levanto as minhas mãos para te adorar, em espírito e em verdade. Eu levanto as minhas mãos para te adorar, na beleza da tua santidade. Eu levanto as minhas mãos para tributar glória, honra, louvor, ações de graças ao Senhor nosso Deus e Pai e ao Cordeiro. Digno és, santo és, bendito és. Senhor, renova a nossa paciência, fortaleça a nossa paciência e que possamos ser homens e mulheres cheios de paciência até a vinda do Senhor, para que possamos viver aqui nesta vida em novidade de vida. Vem fazer a sua obra em nós. Venha operar em nós, porque operando o Senhor, quem impedirá? Ah, eu te louvo, te exalto e te peço, abençoa tudo que essa pessoa colocou junto do rádio. Essa pessoa que está orando comigo, que está ouvindo esta oração. Nos ajude, Senhor. Porque precisamos, dependemos e necessitamos do Senhor. Pois teu é o reino, o poder e a glória para sempre. Amém.

você recebeu essa oração, você pode colocar um amém aqui nos nossos comentários. É sempre bom ter você aqui, dar o seu oi, o seu alô, a sua saudação. E se for o caso, colocar um pedido de oração aqui. É sempre bom ter essa interação com você. Eu quero fortalecer um aviso que eu dei. Hoje, terça-feira, 7:30 da noite, em Bueno Brandão, ao lado do Banco Sicredi, em frente à Agência dos Correios, no centro de Bueno Brandão, vai ter uma noite de fé, de esperança. Aproveita e vem para a igreja. Vai ser especial. E não se esqueça, o milagre que você espera acontecerá.

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2: 9 horas.

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1: 9:17.
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3: 9:20.

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0: É isso aí, muito bom dia para você sintonizado na Dinâmica FM, eu sou Vanessa Cavallari.
1: Eu sou o Vinícius, agora você fica bem informado nessa manhã de terça-feira, dia 9 de junho.
0: Agora são exatamente 9 horas e 43 minutos, vamos para os destaques desta manhã. Vacina contra a dengue do Butantan, governo não tem prazo para a investigação.
1: Eles acharam que o banheiro público era moita de mato. Dois idosos são detidos por ato obsceno em banheiro público em Limeira.
0: Torcedores do Irã tiveram ingressos para a Copa revogados pelos Estados Unidos, diz federação. Isso e muito mais você confere agora aqui no Redação Dinâmica. Música.

0: Bom dia, Hugo.
1: Bom dia, Vanessa. Bom dia, ouvintes.
0: Bom dia para você que já está ligadinho aí na sua 105.9. Para você que está na live, sejam todos muito bem-vindos. Compartilha aí, você pode enviar para quem você desejar. Quer deixar o seu comentário? Sempre será muito importante para a gente aqui na 105.9. Está no ar, então, Redação Dinâmica para você. Vamos seguir as notícias. Homem danifica carro do ex e, ao encontrá-la, com um novo companheiro.
1: Homem de 31 anos perseguiu a ex-companheira de 30 anos e danificou o carro em que ela e o atual companheiro estavam. O caso aconteceu neste último domingo, dia 7, na rua Agemo Matsuzawa, no bairro Vila Ribeirópolis, em Registro, município do interior de São Paulo.
0: A Secretaria de Segurança Pública, SSP, informou que a Polícia Civil investiga o suspeito pelos crimes de ameaça, lesão corporal, dano, violência psicológica contra a mulher, perseguição e constrangimento ilegal.
1: Segundo o boletim de ocorrência, o homem perseguiu a ex-companheira de 30 anos e um jovem de 20 anos, além de ter danificado o veículo em que eles estavam.
0: Durante o episódio, a vítima também teria sido ameaçada e agredida. De acordo com a Polícia Rodoviária Federal, ela estava em um carro com o pai e a filha, quando a criança avisou que a mãe estava em outro veículo com outro homem.
1: Ao perceber a situação, o homem se alterou, desceu do carro, tomou o celular da ex-companheira e deu uma cabeçada no para-brisa traseiro do veículo, em que ela estava sofrendo lesões na cabeça.
0: Quando os agentes da Polícia Rodoviária Federal chegaram ao local, ele já havia sido socorrido pelo corpo de bombeiro e levado o celular da mulher. Ainda segundo a Polícia Rodoviária Federal, a motivação inicial do caso estaria relacionada ao fato de que o homem não ter aceitado o fim do relacionamento.
1: Um segundo homem de 57 anos também é investigado por suposta participação nos fatos, além de ser orientado a registrar o boletim de ocorrência na Polícia Civil. A mulher foi orientada a solicitar uma medida protetiva.
0: Aí, resolveu o que pra ele fazer isso, né? Resolveu o que? Ir lá, dar um monte de cabeçada no para-brisa do carro, que nada aconteceu com o carro, obviamente, mas por fim machucou o homem, né? Resolveu nada, eu acho que isso tem que ser pensado, né? Pra que fazer isso? Bobagem, né? Ficou ruim para ele mesmo. Forças de Israel lançam novos ataques ao sul do Líbano.
1: O exército de Israel lançou novos ataques contra a histórica cidade de Tiro na manhã dessa terça-feira e emitiu uma rara ordem de retirada para um bairro cristão da cidade no sul do Líbano.
0: O porta-voz militar israelense, o Avish Andres, enviou um alerta urgente aos moradores de Tiro e aos arredores, incluindo no bairro Cristão, publicado nas redes sociais X, em que vista a violação de acordo com cessar-fogo pelo Hezbollah e de seus ataques contra a população israelense. As forças de

0: de defesa de Israel são obrigadas a agir com forças contra eles.
1: Ordens de retirada anteriores excluíam o bairro cristão, embora esta seja a segunda vez que as IDF afirmaram que o Hezbollah está operando na área em que precisarão atacá-la.
0: O alerta surgiu no mesmo dia que a NNA, Agência Nacional de Notícias do Líbano, relatou novos ataques em uma área de habitação social da cidade e informou que as equipes de resgate que procuravam moradores ainda desaparecidos, recuperando-se mais um corpo.
1: Na segunda-feira, dia 9, as autoridades libanesas informaram que 5 pessoas morreram e outras 8 ficaram feridas em um ataque a tiro.
0: Os últimos ataques ocorrem apesar do cessar-fogo mediado pelos Estados Unidos entre os governos de Israel e do Líbano.
1: O Hezbollah não era signatário do acordo do cessar-fogo e o rejeitou enquanto as forças militares israelenses permaneceram no Líbano.
0: Israel afirmou que a tirada de Tiro, cidade costeira do norte da zona ocupada pelas forças israelenses, é necessário devido à violação de acordo com o cessar-fogo pelo Hezbollah.
1: Os ataques no sul do Líbano acontecem após Israel e Irã anunciarem uma trégua depois dos recentes ataques que aconteceram entre domingo, dia 7, e segunda-feira, dia 8, após um apelo do presidente dos Estados Unidos, Donald Trump, para que parasse imediatamente de atirar.
0: No entanto, Teerã afirmou que retomaria os ataques caso Israel continuasse a atingir Hezbollah no Líbano.
1: A onda de ataques que começou no domingo apresentou um confronto mais direto entre os países desde o cessar-fogo em abril, ameaçando comprometer os esforços de Washington para chegar a um acordo com Teerã e encerrar a guerra que já dura mais de 3 meses.
0: Israel atacou alvos iranianos depois que Teerã disparou mísseis contra o território israelense no fim de domingo. Teerã afirmou que seus ataques foram uma retaliação aos ataques israelenses contra redutos do Hezbollah, grupo de apoio pelo Irã, aos redores de Beirute.
1: Um ataque israelense atingiu uma fábrica petroquímica no sudoeste do Irã, que, segundo o país, era usado para produzir mísseis balísticos. A IRGC, Guarda Revolucionária Islâmica do Irã, disse que retalhou com um ataque contra a fábrica israelense semelhante na cidade de Haifa.
0: Em uma publicação, Trump afirmou nesta segunda-feira que Israel e Irã desejam cessar fogo imediato. As negociações finais sobre a paz estão em andamento, sujeitas que a ignorância e a estupidez se atrapalhem.
1: Ele acrescentou que o bloqueio americano aos portos iranianos permaneceria em vigor até que o acordo final fosse alcançado.
0: Um oficial israelense disse que Trump conversou com o primeiro-ministro Benjamin Netanyahu ainda na segunda-feira. Anteriormente, um oficial militar israelense afirmou que Israel estava preparado para continuar as operações pelo tempo que for necessário e confirmou ataques ao sistema de defesa à área iraniana recém-construída, além do alvo petroquímico.
1: Autoridades iranianas adotaram um tom igualmente desafiador. Uma fonte militar citada pela agência de notícias semi-oficial Tasnim disse que o Teerã estava pronto para um conflito prolongado e poderia retornar os ataques contra os interesses americanos na região.
0: Vacina contra a dengue no Butantã. Governo não tem prazo para investigação.
1: O Ministério da Saúde afirmou que nessa segunda-feira que ainda não há prazo definitivo para a conclusão da investigação envolvendo a vacina contra a dengue desenvolvida pelo Instituto Butantan, que teve a aplicação suspensa temporariamente pelo governo federal.
0: Durante coletiva de imprensa, representantes da pasta afirmaram que o Ministério tem cobrado rapidez nas análises, mas ressaltaram que o processo seguirá os protocolos de segurança de farmacovigilância adotada pelo SUS.
1: Questionado sobre a quantidade de cidades que se receberam a vacina durante a campanha, o Ministério afirmou que os dados ainda seriam levantados e poderiam ser divulgados posteriormente.
0: O número não foi informado durante a coletiva. Segundo dados apresentados pelo Programa Nacional de Imunização, foram publicadas 501 mil doses da vacina entre janeiro e 30 de maio deste ano. Deste total, 417,43 mil foram destinadas a profissionais com atenção à primária saúde em todo o país. 83 mil foram aplicadas em estratégias ampliadas à vacinação realizada no Botucatu, Nova Lima, Marangapé, no Ceará e na região do Araguaia, em Tocantins.
1: A decisão não afeta a vacina contra a dengue.

0: atualmente oferecida pelo Sistema Único de Saúde, para crianças e adolescentes de 10 a 14 anos. A suspensão envolve exclusivamente o imunizante desenvolvido pelo Instituto Butantan.
1: 42 casos estão sendo investigados. De acordo com o Ministério da Saúde, o Sistema Fármacos de Vigilância identificou 3.703 notificações de pessoas que apresentaram sintomas semelhantes aos da dengue após a vacinação, a equivale a 0,7% dos vacinados.
0: Entre esses registros, 42 casos apresentam sinais de alerta, como dor abdominal, vômitos persistentes e sangramentos. Segundo a pasta, esses eventos representam 0,008% do total dos vacinados e são considerados raros, embora inesperados, já que haviam sido identificados nos estudos clínicos nem previstos em bula.
1: 3 casos graves entre 42 eventos adversos graves, 3 casos chamaram a atenção das autoridades sanitárias e passaram a ser investigados de forma aprofundada.
0: O primeiro envolve uma mulher de 39 anos que apresentou febre, dores musculares e náuseas 6 dias após receber a vacina. Ela evoluiu para um quadro compatível com dengue grave, com um choque e necessidade de internação em uma unidade de terapia intensiva, UTI. A paciente recebeu alta.
1: O segundo caso foi registrado em uma mulher de 48 anos que desenvolveu sintomas de dengue grave associados ao comprometimento neurológico, descrito como meningoencefalite, aos 19 dias após a vacinação, e ela morreu.
0: Já o terceiro caso envolveu um homem de 58 anos que apresentou febre 5 dias após receber imunizante e evoluiu rapidamente para um quadro de dengue grave com choque refratário. O paciente também morreu.
1: Onde ocorrem, segundo o Ministério da Saúde, os 3 casos graves ocorrem entre os profissionais da atenção primária à saúde, grupo que recebeu a maior parte das doses distribuídas pelo governo federal.
0: O ministro da Saúde, Alexandre Padilha, afirmou que nenhum dos casos graves ou dos óbitos registrados em Botucatu, Nova Lima, Maranguape ou na região de Araguaína, localidades onde a vacinação foi ampliada para toda a população de 19 a 59 anos.
1: Parte das 42 reações adversas graves foram registradas nesta região, mas os 3 casos mais graves ocorreram entre profissionais de saúde vacinados em outras localidades do país.
0: O Ministério da Saúde afirma que ainda não é possível concluir que os eventos foram causados pela vacina. Segundo a pasta, a proximidade do local entre a imunização e o surgimento dos sintomas não comprova uma relação de causa ou efeito.
1: As investigações analisam históricos clínicos, doenças prescientes, fatores de riscos individuais, possíveis causas alternativas, desvios de qualidade e eventuais de erros de imunização. O caso está sendo analisado pelo Comitê Interinstitucional da Farmacovigilância de Vacinas e Outros Imunobiológicos, CIFAV, e pela Câmara Técnica de Assessoramento de Imunização, o CETAI.
0: O segundo Ministério da Saúde, a suspensão tem caráter preventivo e busca permitir estudos adicionais para avaliar a segunda imunizante em diferentes grupos populacionais e cenários epidemiológicos.
1: A partir desta terça-feira, dia 9, estados e municípios serão orientados a interromper e temporariamente a aplicação da vacina, tanto nos profissionais da atenção primária quanto nas cidades que participavam da estratégia ampliada de vacinação. As doses permanecerão armazenadas nas redes de frio enquanto a investigação continue.
0: O Ministério da Saúde afirma que a suspensão não inválida e a eficácia da vacina. Segundo a pasta, quem já recebeu o imunizante permanece protegido contra os 4 sorotipos da dengue.
1: A orientação é que as pessoas vacinadas nos últimos 21 dias fiquem atentas a sintomas como febre, dor abdominal intensa e contínua, vômitos persistentes, tonturas, sangramento, sonolência intensa, irritabilidade, sinais de desidratação e piora no estado geral. Em caso de agravamento do sistema dos sintomas, a recomendação é procurar atendimento médico imediatamente.
0: O Instituto Butantan informa que, seguindo a orientação do Ministério da Saúde e da Anvisa, a vacinação contra a dengue será de maneira preventiva temporariamente interrompida para a reavaliação da estratégia vacinal.
1: No momento, profissionais de saúde estavam sendo vacinados. A orientação ocorre em razão em alguns casos de reação adversas detectadas afastados, três deles com sinais de gravidade

0: em um universo de aproximadamente 500 mil vacinados, que podem ou não estar relacionados à vacinação. A medida visa garantir a segurança da população nas próximas etapas da vacinação.
1: O Instituto Butantan mantém o seu compromisso e rigor absoluto com a ciência e a saúde da população e irá seguir trabalhando para apoiar o Ministério da Saúde e a Anvisa, fornecendo todas as informações disponíveis sobre a vacina, realizando novos estudos e acompanhando o trabalho de farmacovigilância dos vacinados.
0: Cabe ressaltar que a vacina teve eficácia global de 79,6% e 89% contra a dengue, grave em estudos publicados em revistas científicas internacional. Nos três municípios onde houve a vacinação em massa da população, Bocutatu, Maranguape e Nova Lima, e o acompanhamento de farmacovigilância se mostrou positivo em casos importantes de reação adversas da população.
1: O Instituto Butantan, como já demonstrado em casos recentes, seguirá trabalhando com mais absoluto rigor para aprofundar as informações sobre o uso da vacina para que, em se confirmando sua segurança, a vacinação possa ser retomada em breve, com toda a sua tranquilidade para a população ainda pelo SUS.
0: O Instituto Butantan reafirma seu compromisso de entregar produtos seguros e eficazes para enfrentamento de problemas de saúde pública e brasileira pelo SUS. Isso aqui é um assunto muito importante, gente. Caso você não conseguiu acompanhar ou entender bem o que eles querem dizer, é bom você pegar essa reportagem aí nas redes sociais sobre a vacina da dengue, que foi feita lá no Butantan, né? E aí, então, o governo vai ter que ser investigado, porque através dessa vacina teve 42 casos que representaram sinais aí de alerta. Então, isso aqui é muito importante. Provavelmente já foram recolhidas, armazenadas, como diz a reportagem, essas vacinas contra a dengue. Isso aí é muito sério, né? Isso é muito sério, a população está correndo risco. Tomara aí que as pessoas que tomaram essas vacinas não passem por esse fato, né? Tomara que tá tudo bem, está tudo certo, mas não vai ter a vacina contra a dengue enquanto não descobriram qual foi a causa desses 42 casos que aconteceu após essas pessoas tomarem essas vacinas. Triste, né? Triste saber isso, né? Tá aí algo que era para ser bom para a vida deles e acabou não sendo, né? Acabou até levar à morte aí algumas pessoas. Quero convidar agora o Edson aqui, ele que vai falar para a gente sobre a previsão do tempo para hoje, nessa terça-feira que eu acredito que tá um pouquinho mais quente. Bom dia, Edinho.
2: Bom dia, Vanessa. Bom dia, ouvintes da Dinâmica FM. Terça-feira, iniciamos mais um dia. E eu, Edson, quero trazer para você informações do tempo. Manhã fria em nossa cidade, temperatura mínima registrando 11 graus. A máxima para hoje pode chegar aos 22. Portanto, aí no período da manhã, vamos ter aí essa sensação térmica aí fria em nossa cidade. Desejo a todos vocês um ótimo dia. Voltamos amanhã com mais informação do tempo. Tchau, tchau.
0: Tchauzinho, muito obrigado pelas informações do tempo aqui na 105.9. E obrigada, amanhã a gente está de volta com mais aí previsão do tempo para você. Então hoje chegamos aí aos 22 graus. É um dia gostoso, né? Um dia tá propício para você aí fazer aquela caminhada, passear, andar num período da tarde, né? E vai chegando a noite, vai começando esfriar cada vez mais. Vamos falar agora dos nossos apoiadores? Vai lá, Hugo.
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1: Força Tática prende dois homens por tráfico e associação ao tráfico em São João da Boa Vista.
3: Os policiais militares Sargento Cardoso, Cabo Paulo Martins e Cabo Matias, da equipe da Força Tática do 24º Batalhão da Polícia Militar, prenderam dois homens por tráfico de drogas e associação ao tráfico durante a Operação Feriado Corpus Christi, realizada na noite desta quinta-feira no bairro Vila Conrado, em São João da Boa Vista.
1: Segundo a Polícia Militar, a equipe recebeu uma denúncia informando que três indivíduos estariam comercializando entorpecentes em uma praça de bairro. De acordo com as informações, os suspeitos identificados pelas iniciais MB e JS realizavam a venda das drogas, enquanto um terceiro envolvido, identificado como CS, seria o responsável por gerenciar atividade criminosa e recolher o dinheiro obtido na comercialização.
3: Ao chegarem no local, os policiais surpreenderam os denunciados acompanhados de outras pessoas. Durante a abordagem foram localizadas 17 pedras de crack com o JS e 16 pedras de crack com o MB. Ambas embalagens embaladas para venda, com um dos suspeitos também foi apreendido um aparelho celular.
1: Ainda durante as buscas, os policiais encontraram sobre um banco utilizado pelos investigados mais de 44 pedras de crack, 12 porções de cocaína e uma porção de maconha, todas já fracionadas e prontas para comercialização.
3: Os demais abordados foram liberados após a constatação que não portavam qualquer material ilícito. Já o terceiro suspeito apontado na denúncia, identificado pelas iniciais CS, não foi localizado.
1: Diante das evidências, os dois acusados receberam voz de prisão pelos crimes de tráfico de droga, associação para o tráfico. Eles foram conduzidos para o atendimento médico de praxe e posteriormente apresentado no plantão policial.
3: O delegado Eduardo Denadai Campos ratificou as prisões em flagrante, determinando o recolhimento dos acusados à cadeia pública, onde permaneceram à disposição da justiça.
1: Ao todo, foram apreendidas 70

0: 37 pedras de crack, 12 porções de cocaína numa porção de maconha e um aparelho celular utilizado pelos investigados. Acidente envolvendo moto, caminhão e utilitária deixa 3 feridos na SP-342, em Águas da Prata.
1: O acidente envolvendo uma motocicleta, uma caminhonete Saveiro e um caminhão Mercedes-Benz foi registrado amanhã desta segunda-feira, dia 8, por volta das 7h30 da manhã, no quilômetro 246 na rodovia Governador Dr. Ademar Pereira de Barros, em Águas da Prata.
0: Segundo informações da concessionária Renovias, o acidente ocorreu no sentido leste da rodovia, em Águas da Prata, Poços de Calda. A ocorrência envolveu uma colisão traseira da motocicleta contra o caminhão. Com o impacto, a moto tombou na pista e, na sequência, houve o atropelamento do motociclista.
1: Equipes de resgate foram acionadas para o atendimento das vítimas. Uma pessoa sofreu ferimentos de natureza moderada e foi encaminhada para a Santa Casa de Misericórdia Dona Carolina Malheiros, em São João da Boa Vista. Outras duas vítimas tiveram ferimentos leves e também foram levadas para a mesma unidade hospitalar. Um quarto envolvido saiu ileso.
0: Durante o atendimento da ocorrência, houve bloqueio na faixa adicional da rodovia, com o trânsito fluindo apenas pela faixa 1 esquerda. Apesar da restrição, não foram registrado congestionamento no trecho.
1: Equipes do policiamento rodoviário estiveram no local para registro da ocorrência e elaboração do boletim. As causas do acidente serão apuradas.
0: Eles acharam que banheiro público era moita de mato. 2 idosos são detidos por atos obscenos em banheiro público em Limeira.
1: Na manhã desta segunda-feira, a Guarda Municipal de Limeira deteve 2 homens de 58 e 62 anos por prática de ato obsceno em um banheiro público localizado na Praça Toledo Balsa, na região central da cidade.
0: De acordo com a GCM, durante o patrulhamento preventivo, os agentes flagraram indivíduos em situação de relação íntima dentro do sanitário público. Durante a abordagem, foram encontrados preservativos, gel lubrificante com ambos, o que, segundo os guardas, indicava a intenção prévia da prática.
1: Ainda conforme a ocorrência, o homem de 58 anos relatou que costumava frequentar banheiros públicos em busca de parceiros. Já o outro envolvido, de 62 anos, casado e pai de 3 filhos, também importava preservativos e, segundo o registro, admitiu manter relações com outros homens.
0: A Guarda Civil Municipal informou que somente neste fim de semana, outros 5 pessoas foram detidas pelo mesmo tipo de ocorrência no mesmo local. Diante disso, o patrulhamento em praças, parques e espaços públicos foi intensificado para coibir esse tipo de prática.
1: Os 2 homens foram encaminhados ao plantão policial do 1º Distrito Policial de Limeira, onde a ocorrência foi apresentada à autoridade de plantão para as medidas cabíveis. O caso segue em andamento.
0: O GCM reforça as denúncias que podem ser feitas pelo telefone 153 com atendimento 24 horas. Que situação, né, gente? Um pai de 3 filhos fazer isso dentro de um banheiro público. É os fins dos tempos, né? Acabou-se, tá, todo respeito. 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
0: Solidariedade que faz a diferença.
1: Prefeitura de Jacutinga realizou uma entrega de alimentos arrecadados durante o encontro de carros antigos da Paracai, reforçando compromissos com a solidariedade e o cuidado com quem mais precisa.
0: Agradecemos ao organizador do evento, Marquinhos, pelo empenho, dedicação e na realização desta grande festa, que além de reunir famílias e apaixonadas por carros antigos, também promoveu uma importante ação social.
1: Nosso agradecimento também ao prefeito Guina e ao secretário de governo Renatinho, que apoiaram a iniciativa, essa iniciativa que beneficiará tantas pessoas.
0: Cada alimento doado representa um gesto de carinho, união e esperança. Junto, mostramos a solidariedade em um dos motores que movem nossa cidade. Parabéns aí, né, à prefeitura por ter doado também aí todos esses mantimentos para as entidades carentes da nossa cidade. E também o evento foi um sucesso e arrecadou aí essa parte social. Parabéns aí à prefeitura pela iniciativa, né? Prefeito recebe atleta Pedro Molinari após conquista no Karatê Extreme.
1: O prefeito recebeu em seu gabinete o atleta Pedro Molinari, acompanhado pelo secretário municipal de Esportes Lopes, para celebrar uma importante conquista para o esporte de Jacutinga.
0: Pedro foi campeão no Karatê Extreme Vento SLT61, um dos maiores eventos da modalidade, conquistando o lugar mais alto do pódio na categoria, até 68 quilos. O Karatê Extreme reúne atletas de alto nível em diversas regiões, sendo reconhecido pela competitividade e pela qualidade técnica das disputas.
1: Durante o encontro, o prefeito parabenizou o atleta pelo excelente desempenho e destacou a importância de incentivar o esporte como ferramenta de disciplina e superação de formação de cidadãos.
0: A conquista de Pedro leva o nome de Jacutinga para além das fronteiras do município e serve de inspiração para jovens atletas que sonham em seguir o mesmo caminho.
1: Parabéns, Pedro Molinari, por representar nossa cidade com dedicação, talento e determinação.
0: Tá aí, parabéns aí também da Dinâmica FM para você, viu, Pedro? Esperamos que você venha aqui falar um pouquinho com a gente sobre aí essa conquista que ele tirou o cinturão de outros aí, que eu sei que é muito famoso, né? Parabéns pela conquista. 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
0: Torcedores do Irã tiveram ingressos para a Copa revogados pelos Estados Unidos, diz federação.
1: A Federação de Futebol do Irã afirmou nesta terça-feira que sua cota de ingresso para a Copa do Mundo foi retirada pelos Estados Unidos poucos dias antes do início que ocorre nesta quinta-feira.
0: A decisão deixa os torcedores que já haviam feito planos de viagem impossibilitados de assistir a partida da seleção iraniana.
1: Isso acontece apesar do fato de muitos torcedores iranianos, confiando no processo oficialmente denunciado, já haviam feito os planos necessários para comparecer aos jogos, acrescentou a FFIRI. Em comunicado,
0: a cota de 8% de ingressos destinado a torcedores foi retirada pelos Estados Unidos, deixando a federação atualmente impossibilitada de distribuir ingresso aos torcedores.
1: Até a última atualização da reportagem, nem os Estados Unidos nem a FIFA tinham se manifestado.
0: Em meio ao conflito entre Irã e Estados Unidos, os jogadores iranianos receberam autorização para entrar em território americano para disputar as partidas da Copa do Mundo, mas não poderão permanecer no país entre os compromissos. O time do Irã terá que sair dos Estados Unidos após cada jogo.
1: A delegação chegou neste domingo em Tijuana, no México, onde ficará concentrada durante a primeira fase da competição. Inicialmente, a equipe planejava se hospedar em Tucson, no Arizona, já que disputará seus três primeiros jogos nos Estados Unidos. No entanto, a guerra que começou após os bombardeios coordenados por forças americanas e israelenses contra o Irã alterou toda a logística da seleção.
0: De acordo com o embaixador iraniano no México, o visto concedido aos 26 jogadores permite apenas a entrada temporária nos Estados Unidos para treinamentos e partidas. A autorização não inclui pernoites em território americano. Com isso, a equipe terá que retornar a Tijuana após cada jogo ou atividade realizada nos Estados Unidos. Que situação aí que está o Irã, né? Acabou, então, devido a essa guerra, acabou prejudicando o time, a seleção iraniana, né? Que judiação aí. Talvez os coitados não tenham nada a ver com isso, mas isso é uma forma de manifestação para que eles parem com essa guerra. Se é certo ou errado, a gente não sabe, né? Mas vamos deixar eles resolver entre eles, né? É melhor que o Brasil não se envolva nisso. Mas tá aí uma reportagem bem fresquinha para vocês, sabendo que o Irã não vai poder ficar mais lá nos Estados Unidos, nem para a Copa do Mundo, e muito menos assistir os jogos da Copa. Vai ter que se contentar com a televisão assim mesmo, né? Vamos deixar esse assunto para as 11 horas aqui no Fanáticos por Esporte. 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
1: Oportunidade de emprego em Jacutinga. Valoriza consultoria, está com vaga aberta para auxiliar de escritório. Secretária. Atendimento ao cliente, WhatsApp, organização administrativa, um salário bacaninha, benefícios e premiações, vaga para mulheres acima de 35 anos. Isso é um item, é um requisito muito importante, hein? As vagas são para mulheres acima de 35 anos. As interessadas, enviem o seu currículo no WhatsApp 35 997 26 6179, e não perca essa oportunidade. 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Ficamos por aqui, muito obrigado pela sua companhia, obrigado pela sua audiência. A gente volta amanhã com mais Redação Dinâmica para você. Fiquem com Deus e lembrando que hoje, terça-feira, tem Cleancast com podcast para você. Tchau, tchau.
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4: 10h23.
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3: 10:25.

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1: 10:31.
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6: 10:33.

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10: 10h50.

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1: 11 horas.
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1: Meio-dia.
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1: Meio-dia e três.
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2: Dia e 14.
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2: Meio-dia e 34.

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1: Meio-dia e 46.

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14: Meio-dia e 48.

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4: 1:01
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2: Terça-feira maravilhosa, gente. Tô chegando por aqui. Hoje é dia 9 de junho de 2026. Já tá rolando um... Eu tô só pela festa junina, gente. Já comecei o mês, inclusive, comendo bolo de tapioca. Olha, pra mim já não precisa muito, entendeu? Tô nessa. É milho verde pra cá, é pamonha pra lá. Ai, que eu adoro essa época do ano. E você vem com a gente, curtindo o microfone a partir de agora.
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1: Tá na Dinâmica, tá legal. Beijo pra você de Jacutinga e de toda a região. Estamos chegando com mais uma edição do Microfonia.
0: E a partir de agora você participa e também interage junto com a gente no 35 3185 0145, que é o nosso WhatsApp.
1: Exatamente, mídias sociais, lógico que a gente tá por lá, tá? Facebook Dinâmica FM Jacutinga, Instagram Dinâmica FM com Y, e tem aí no nosso aplicativo Dinâmica FM 105.9. Bora começar?
0: Bora começar na Dinâmica nessa tarde super especial.
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1: Chegando com o Dilcinho, deixa pra amanhã.

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1: Marcos Bellucci, Certo e Duvidoso. Muito mais sucessos pra você. E depois do intervalo tem Foca na Fofoca.
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4: 1:16.

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5: Vamos, que por aqui o sucesso não para, gente. Mas peraí, que primeiro... vamos dar uma fofocada, né?
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5: Pois é, já não basta as coisas que a gente ouve por aí, né? Daí os artistas vêm e soltam mais umas, assim, que você para, pensa, analisa e fala assim, que coisa, né? E aí, uma notícia que pegou muita gente de surpresa e de alguns outros deram aí, né, a entender que não gostaram muito, foi o fato da Yasmin Brunet, que diz que ET vive entre humanos. A modelo influenciadora reagiu à divulgação de novos registros sobre OVNIs no ZEUA, nos Estados Unidos, e afirmou que ela realmente acredita que extraterrestres estariam disfarçados de pessoas na Terra. Aliás, gente, essa crença não é de agora, tá? Há muito tempo ela fala que ela tem crenças em extraterrestres, movimentou as redes sociais de novo, diz que aqui na Terra tem um monte de ET que tá disfarçado de humano que a gente não sabe discernir. E você, o que você pensa sobre, hein?
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0: Ei, Guiliano, traumatizei. Esse aqui é lá de fevereiro de 2023. Gente, já quase matou saudade, não é não? Dá pra dizer que é uma velhinha já? Ah, gente, 6 anos. Não, 3 anos. É, né? É, não é tão velho, sei também. Já tô de volta.
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4: 1:31.
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4: Eita, já vamos dando um beijo pra Juju, tá ligadinha com a gente. Ela e a filha Helena, sintonizados aqui no nosso Super Microforia. Pra vocês tem Rafa Torres, Serra Minha Vida.

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1: Natan com Mari Fernandes, Conduta. Já, já tem Jorge e Matheus também, viu?
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4: 1h46.
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0: Trazendo muito mais sucessos pra vocês, a nossa microfonia de terça-feira e agora tem Foco na Fofoca.
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0: Ai, ai, ai, gente, olha, é uma atrás da outra, mas ela não consegue fugir daqui, não. Toda semana tem bafafá da Virgínia, né? E lógico que a galera já perguntou pra ela a respeito de uma possível reconciliação dela e do Zé Felipe, né? E ela falou sobre rumores dessa reconciliação, porque a galera viu eles dois juntos, mas depois aí a Virgínia já tava lá no jogo do Brasil contra o Panamá, que tinha Vini Júnior, inclusive foi vaiado pela torcida, meu Deus do céu. Ai, ai, gente... a primeira coisa que ela sempre responde, ela devolve a pergunta, né? Quando ela é indagada sobre isso, ela sempre diz, tá, gente, mas só falar isso na internet, né? E ao ser perguntada diretamente sobre uma possível retomada do relacionamento, ela deixa assim, ah, deixa eu te falar, pode parar de conversa fiada, deixando os internautas ainda mais curiosos sobre o futuro da relação. Você torce, você acha que Virgínia e Zé Felipe teriam uma volta? Eu não sei não, hein? Eu acho que já rolou tanta água por baixo desse rio, né? Não? Opa, falei errado, né? Tanta água por baixo dessa ponte. É, passando a pan.
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0: Little Sacrifice. Rolou ainda Jorge Matheus Noia. Esse aqui foi pedido da Lili, oferecendo pra Magda, que é aniversariante de hoje, ó, amanhã. Tô por aqui, lógico, pra gente fazer companhia na microfonia, viu? Se essa maninha Luíde tá de folguinha, gente. Mas eu quero você junto comigo todos os dias, viu?
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5: 2:01.
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0: Confira hoje em Coração Acelerado. Ronei afirma a Grada e Eduarda que é sócio de Blake e, portanto, verdadeiro empresário das duas. A Laurzinho desabafa com Malvino sobre a raiva que sente de Ronei. João Raul acredita que a Grada mentiu para ele sobre a parceria. Zilá confronta Ronei sobre a Grada e Eduarda. Sinara ameaça Bará. Nayane não gosta quando Ana Castela aparece em sua casa ao lado de Gael. Palhares come o prato preparado por Sinara com as ervas de Nora e os dois se beijam. João Raul arma uma festa em sua mansão e Nayane enfrenta o rapaz. Já já tem Quem Ama Cuida.
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0: Terça-feira, dia 9 de junho. E comigo foi Giacomini e tem um resumo da sua novela preferida. Confira em A Nobreza do Amor. Margarete acredita na mentira inventada por Gendal e exige que Farage seja julgado. Dânia se desespera ao entender que Farage é morto. Kênia desaprova as atitudes de Gendal. Sebastião confessa a Viriato que Virginia lhe pediu para contratar um cangaceiro e Carrapato ouve. Ele oferece seus serviços a Sebastião. Casimiro entrega armas a Tom e pede que o rapaz defenda o engenho. Alica deduz que Gendal descobre seu paradeiro e Niara se desespera. Mirinho finge se preocupar com Ana Maria, a fim de se aproximar de Lúcia Lica. Ladisa tenta convencer Dani e Farage a desistirem do acordo com Gendal. Sebastião conta a Virginia que contratou o cangaceiro que ela pediu para destruir o ateliê Lúcia Lica. Já já de volta com mais um resumo de novelas.
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5: 2:05.

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4: Confira hoje em Coração Acelerado. Ronei afirma a Grada e Eduarda que é sócio de Blake e, portanto, verdadeiro empresário das duas. A Laurzinho desabafa com Malvino sobre a raiva que sente de Ronei. João Raul acredita que a Grada mentiu para ele sobre a parceria. Zilá confronta Ronei sobre a Grada e Eduarda. Sinara ameaça Bará. Nayane não gosta quando Ana Castela aparece em sua casa ao lado de Gael. Palhares come o prato preparado por Sinara com as ervas de Nora e os dois se beijam. João Raul arma uma festa em sua mansão e Nayane enfrenta o rapaz. Já já tem Quem Ama Cuida.
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1: 2:44.
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4: Hoje na novela das 9, Pilar fica satisfeita quando o delegado decide emitir uma ordem de prisão preventiva contra Adriana. Otoniel compartilha com Adriana sua preocupação com a falta de diagnóstico. Tilde comenta com Rosa que percebeu interesse por Pedro e Adriana. Ela é presa e Otoniel avisa Pedro. Ele promete tirar Adriana da prisão. Pedro enfrenta Pilar. Edivaldo acusa Dinah de ter empurrado Arthur da varanda por ciúmes. Adriana confronta Pilar. Amanhã muito mais no resumo de novelas. Até lá.
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6: 2:47.

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1: 3:03.
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7: Terça-feira, 9 de junho, sabe com quem a gente comemora aniversário hoje? Michael Andrew Fox, mais conhecido como Michael J. Fox,

0: é ator e ativista canadense-americano. Fez sua estreia no seriado Family Ties, antes de se tornar mundialmente conhecido pelo papel de Marty McFly na trilogia Back to the Future. Também aparece em outros filmes de sucesso, como Teen Wolf, The Secret of My Success, Casualties of a War, Dr. Hollywood, The Frighteners, antes de retornar à TV com a série Spin City, dos anos 96 a 2000. Foi diagnosticado precocemente com mal de Parkinson no início da década de 90, o que tornou público em 98, e um defensor da descoberta de uma cura fundou sua própria fundação. Como agravamento dos sintomas o forçou a reduzir seu trabalho de atuação e se voltou para trabalhos em dublagem. Happy birthday to you, Mike J. Fox. Parabéns pra você.
1: Parabéns pra você.
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5: 3 e 5.
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0: Boa tarde, meus filhos. Tudo bem com vocês? Que a paz do Senhor Jesus Cristo esteja sobre todos aqui nesta tarde. Que a mão de Deus toque você, que a unção de Deus toque a tua vida, toque a tua casa, toque a tua família e haja milagres sobre a tua vida. Peço para você compartilhar, você que está chegando agora, você que está entrando aqui ao vivo pelas redes sociais, compartilha, marca os teus amigos aqui nos comentários. Eu tenho certeza que o Senhor vai manifestar para ti. A mão de Deus vai te tocar nesse exato momento. Eu sinto a graça de Deus aqui, eu sinto a unção de Deus aqui. Tem coisa grande chegando para a tua vida, o mundo espiritual está em movimento. Os anjos do Senhor estão trabalhando para manifestar para você tudo que você tem apresentado em oração, tudo que você tem colocado diante do Senhor, está chegando para a tua vida, está chegando para a tua casa, para o teu ministério, para a tua família. O Senhor está trabalhando para mudar a história da tua vida. Creia, acredite, confia. Os tempos estão diferentes. Há uma chuva de Deus fresca vindo em direção à tua vida. O Senhor vai te abençoar poderosamente. Então peço para você compartilha, marca os teus amigos aqui nos comentários. Vamos buscar a presença de Deus juntos aqui. O Senhor vai te abençoar, o Senhor vai te tocar. A graça e a glória do Senhor virá poderosamente sobre a tua vida e a tua história. Em o nome do Senhor Jesus Cristo. Vamos compartilhando, vamos marcando aqui os amigos nos comentários. Está chegando aqui o Benihim para a glória de Deus. Glórias a Jesus. A unção vai ser forte aqui hoje, hein? A unção vai ser forte. O Senhor vai te tocar. A mão de Deus vai vir em direção à tua vida. Haverá milagres para tua casa. Não perca, porque Deus tem coisa grande para fazer. Benihim tá chegando aqui, tá cheio da graça, tá cheio do óleo, tá cheio da unção. Glórias a Deus. Paz do Senhor, apóstolo Benihim, apóstolo
1: Senhor, Hélio. Shalom, shalom.
0: Shalom, shalom.
1: E eu recebo a palavra profecia, porque eu quero ser usado como o Benihim. Sim, o Benihim está aposentando, está parando, né? A última vez que ele veio no Brasil, mas eu continuo aqui. Bom, eu peço perdão para cada um daqueles que estão nos assistindo, ouvindo neste momento, e por vocês também. Que quando eu estava aqui a caminho, eu fui interpelado pela polícia, guarda municipal, que estavam vendo
0: olha aí,
1: uma invasão de propriedade do meu sogro. Então, eu sou o responsável por ele lá na chácara, e fui lá atender até agora ali. O Tita Panizzoli e mais a guarda municipal estavam lá. Me chamaram, eu falei, então eu tenho que ir correndo. Por isso que eu cheguei atrasado. Eu falei para o apóstolo Valdinei aqui, ele chegou primeiro que eu, mas graças a Deus por isso aí, porque eu estava preocupado em tem que avisar de hoje à noite, né? Já deve ter falado aqui, mas hoje à noite, inclusive eu convidei os guardas municipais também lá e o Tita também para ir lá, eles falaram que vão também, né? Então, e quero aproveitar, continuando. Hoje, às 7:30 da noite, o apóstolo Valdinei está na 5 semanas, olha, de milagres, de libertação. Você que tem sofre muito com vícios e problemas financeiros e problemas de família e problemas do passado, você ou alguém da família, leve uma peça de roupa, um documento, uma fotografia, chaves, tudo aquilo que possa representar a alguém, a vida de alguém, e a garrafa de água.

Água também, olha, porque é tremendo o que Deus está fazendo e vai fazer hoje, vai continuar a fazer, porque Jesus mandou fazermos as obras que ele fazia e outras maiores ainda, porque ele ia para junto do Pai. E nós estamos aqui para continuar as obras de Deus, daquilo que Jesus fazia. Então, continuando, né? Você vai conosco hoje à noite, às 7h30, e que vai ser tremendo. Leve alguém junto. Leve alguém da sua, seu amigo, seu parente, seu vizinho. Olha, saia pela rua levando pessoas. Vamos hoje, porque hoje vai ser coisa tremenda. Eu estava conversando com uma pessoa que também envolvida aqui na área municipal da Guarda Civil. E falando para ela, ela falou, olha, e ela não vai hoje porque ela quando foi criança, ela foi até batizada lá aos 13 anos. Ela falou que tem sentido muita vontade de buscar a Deus, de voltar. E ela hoje ela falou que não pode, que ela tem um curso à noite. Mas ela vai, na semana que vem, ela vai e Deus vai fazer grandes coisas na vida dela. Até ela falou, ah, eu tenho que também ir no médico, eu estou com dor nas pernas, ali com as dores... Aí eu falei, ó, vai hoje que você vai ser curada. Ela falou, mas hoje ela tem um curso à noite, né, dentro da Guarda Civil, que ela não poderá ir. Mas, olha, Deus está fazendo coisas tremendas em Jacutinga. Olha, Jesus falou ali, de Nazaré poderá vir alguma coisa, né? Alguém falou lá sobre Jesus, né? E Jesus, Nazaré era uma cidade pequena. Nós imaginamos aí que era um cidadão aí como São Paulo, né? Ou como Campinas, Itapira, nem como Itapira, não era? Ou talvez nem como Jacutinga, Nazaré era, sabe? Mas você pode falar... Porventura, de Jacutinga pode sair alguma coisa? Olha, e sai sim, viu? E Deus está fazendo grandes coisas aqui na cidade. Deus está fazendo grandes coisas na vida das pessoas, daqueles que estão também ouvindo aí ou assistindo o programa Ativação Apostólica. Olha, porque nós temos falado, profetizado sobre a sua vida e você esteja recebendo a palavra, porque a palavra tem poder. Olha, você pode falar, mas não é para a minha vida, não. É para a sua vida. Sim, olha, você não é um zero à esquerda, não, já falei outro dia, mas você é alguém que Deus vai colocando zero na frente, né? Não é antes do número, não. Zero na frente, vai multiplicando por 10 cada vez. Então, as bênçãos de Deus são incontáveis, as bênçãos que Deus tem preparado para você. Até alguém, uma ilustração, fala que chegou lá no céu. E lá diante de Deus, ela foi para o céu, né? E lá diante de Deus, ela foi numa sala cheinha de embrulhos de presentes, né? E ali, aqueles presentes mais bonitos e valorosos que tinha lá. Mas por que é isso aí? Ela falou, ah, isso aqui é que estava preparado para você, mas você não pediu. Você não tomou posse daquilo que já era seu. Então, olha, a cura é direito seu. O milagre, a bênção... A prosperidade é direito seu. Jesus já morreu para destruir as obras do diabo. O diabo quer miséria, o diabo quer sofrimento, o diabo quer tristeza, quer depressão. Ele quer levar as pessoas lá embaixo, mas você não. A Bíblia fala que nós devemos pensar nas coisas lá do alto, buscar as coisas lá do alto, porque... Tudo que temos vem do alto. Então, tome posse na sua vida, das bênçãos para a sua vida, porque Jacutinga é uma cidade abençoada. Então, as pessoas vêm aqui, elas ficam extasiadas com a cidade, é pequena, mas é parecendo cidade grande. Mas nós vemos, então, Jacutinga vai ser marcada pela manifestação do poder de Deus, de curas, milagres, ressurreição de mortos, que eu creio que vai acontecer aí. Eu tenho uma pessoa que é um da notícia, aí, repórter de notícia, que ele falou, mas eu não vejo isso. Eu falei, mas você vai ver. Até eu propus para ele fazer um podcast com ele, que eu iria falar daquilo que Deus vai fazer. E, por isso, quando o apóstolo fala, me chama de...
Benihim, né? Porque eu uso um jaleco, uma roupa diferente ali. Eu falo, eu tomo posse, sim. Eu tomo posse, né? Porque ele tem para mim, tem para você também. Porque todo aquele que crê em Jesus fará as obras que ele fazia. E é isso aí, né? Por isso que nós vemos que o apóstolo

Claudinei tem vindo aqui, né, para somar aqui nesta cidade, para marcar a presença do que Deus pode fazer e do que ele não apenas fazia no passado, mas ele faz hoje, porque Paulo fala que ele pregava o evangelho com demonstração de poder, não é só de palavra não. Não é só de palavras bonitas, palavras para enganar as pessoas, não. Porque Deus, ele faz as coisas. Porque, em outro caso, que é João Batista, quando ele, depois de tudo que ele foi, batizou Jesus, que ele fez lá, ele estava na prisão, né? Estava na prisão, e ele até...

0: mais ou menos, até duvidou, vamos dizer. Ele falou, mandou alguns dos seus discípulos, vai lá e pergunta para Jesus se ele é o mestre mesmo. Aí eles foram, perguntaram para Jesus, Jesus curou alguns enfermos ali, paralíticos, cegos ali, e falou, vai lá e dizes a João Batista, os cegos veem, os mudos falam, os paralíticos andam. E assim é que ele vai crer. Então, é com demonstração de poder, né, o apóstolo? É assim que o evangelho que nós devemos pregar.
1: Exatamente. Evangelho, o apóstolo Paulo diz, eu não vou até vós com palavras persuasivas, mas eu vou em manifestações, em demonstrações de poder. Então, o evangelho é isso. O evangelho é poder de Deus. O evangelho, ele transforma, ele restaura, ele liberta, ele cura, ele salva, ele batiza, ele ressuscita. Evangelho é isso, é poder de Deus. Eu vejo que o tempo que nós vivemos, as pessoas elas conhecem muito o amor de Deus, mas são poucos que conhecem o poder de Deus. E é engraçado que Deus, na verdade, não é medido pelo seu poder. Deus é medido pelo seu amor. Deus só é grande não porque ele tem todo o poder, embora tenha, mas Deus é grande porque ninguém é capaz de amar como Deus ama, porque Deus não tem o amor, ele é o próprio amor, ele é feito de amor. Então, as pessoas elas têm muita intimidade com o amor de Deus, o Deus que perdoa, o Deus que dá uma segunda chance, o Deus que ama, mas a maioria delas, elas não conhece ainda o poder de Deus. E quando eu falo de poder de Deus, eu estou falando de algo instantâneo, de algo que resolve. É uma cura imediata, é uma libertação imediata, é um milagre que acontece e aquilo muda totalmente. E muitas vezes essas pessoas estão presas e nem é por conta de uma questão física, mas existem lutas espirituais, batalhas espirituais que estão sendo travadas contra a vida desta pessoa, que tem levado esta pessoa ao desânimo, à decadência, à frustração, a vida fica amarrada, o negócio não vai, o negócio não funciona. E hoje, quando eu falava lá no grupo da mentoria, da terceira jornada, eu coloquei alguns tópicos lá para os irmãos acompanharem, e existem níveis de opressão que vêm contra você, que você não poderá resolver aquilo sozinho. Você precisará procurar um homem de Deus que carrega uma unção. Por isso nós estamos aqui, está eu aqui, está o apóstolo aqui. Somos homens levantados por Deus que carregamos uma unção profética, que carregamos uma unção apostólica. E há níveis de opressão que você passa pela tua vida, que você enfrenta na tua jornada, que apenas um homem de Deus que carrega uma unção para poder cancelar esse mal contra a tua vida. E eu te dou base bíblica, te dou várias bases bíblicas. Você vai ver aquele endemoniado de Gadara, por exemplo. Ninguém nunca tinha conseguido fazer nada para libertar aquele homem, exceto o dia que Cristo desce em Gadara e ele liberta aquele homem de uma vez por toda. Também tem o caso do jovem que sofria de epilepsia, quando o pai leva até Jesus, mas na verdade eram demônios que estavam acorrentando a vida daquele rapaz. E Cristo, o Jesus que carregava aquela unção, ele quebra aquela maldição, ele quebra aquele mal, e aquela pessoa é liberta. Então, haverá situações na tua vida que você não vai resolver sozinho, não adianta. São lutas espirituais, são batalhas espirituais, são coisas que vêm muitas vezes do passado, às vezes é uma obra de feitiçaria pesada que fizeram contra a tua vida. Isso tem amarrado, tem travado, tem impedido você de andar, de prosperar. E aí você tem que procurar alguém que carrega esta unção. Alguém que carrega esta unção, apóstolo de milagres. Alguém que tem um entendimento sobre o mundo espiritual. Alguém que conhece o inimigo que estamos lutando. Alguém que dá as coordenadas, a direção, para que aquela pessoa possa sair daquele cativeiro e ela possa realmente prosperar em Deus, possa ter mais de Deus, possa entregar mais para Deus também. Então isso muitas vezes não depende da gente, depende da pessoa. A pessoa dar o passo, a pessoa acreditar, a pessoa ir buscar, a pessoa fazer a parte dela. Porque, como diz, quando Filipe estava para batizar aquele homem que estava vindo de Jerusalém, Filipe falou para ele, se você crê, eu estou aqui, se tem água que impede, então você pode ser batizado agora, se você quiser. É o caso, nós estamos aqui, nós carregamos a unção, nós conhecemos o mundo espiritual, a igreja está ali, né, apóstolo? Hoje tem culto, e a minha pergunta é, o que impede você de estar ali para receber uma palavra, para receber uma libertação, para receber uma transformação? E para Deus também, a partir dali, começa

0: para te capacitar, para que você venha a ser usado por Deus, porque o objetivo, aposto, também não é só que a pessoa receba algo de Cristo, mas que ela também entenda o chamado dela, que ela entenda a vocação dela, que ela tenha uma vida de propósito para que ela possa dar fruto, porque se não der fruto também, ela precisa dar fruto, ela precisa apresentar frutos ao Senhor, mas o primeiro passo vai ter que ir aonde estão ali os homens de Deus, para poder orar, para poder impor as mãos, para poder fazer uma oração, para que a vida espiritual dela também possa deslanchar.
1: Então nós vemos aí, como você falou aí, a questão do inimigo. Nós temos que conhecer o inimigo. Muitas vezes a pessoa não sabe o que ele pode fazer na vida de uma pessoa que não tem Deus, que não busca Deus. Porque Jesus disse em João 10:10 que o inimigo, o ladrão, ele vem senão para roubar, matar e destruir. Mas eu vim para que tenham vida e a tenham em abundância. Olha, ele quer roubar quem? Ele quer roubar eu, quer roubar você, quer roubar o apóstolo Valdinei, quer roubar a Vanessa, quer roubar qualquer pessoa. Ele quer acabar com a vida, mas ele também sabe que tem alguém maior. Mas nós temos que confiar nele. E esse maior do que ele é Deus, é Jesus, é o Espírito Santo. Olha, este final de semana, apóstolo, eu fui viajar na quarta-feira, e na sexta-feira, olha, esse final de semana foi muito atribulado, que eu quero dizer.
0: Santo Deus!
1: O que? A cidade toda ficou sabendo que um homem que mora na chácara do meu sogro, ali onde que eu tomo conta, nessa chácara também ali, pessoas lá sentiram falta dele já há 4, 5 dias, aí não via ele e tal, o carro dele estava lá, de repente começaram a sentir um cheirinho lá, aí ligaram para mim de manhãzinha, eu falei, meu Deus, chama a polícia aí, então, tal. Aí o meu filho, o Elinho, estava aqui, acompanhou o caso com a polícia lá, e arrebentaram a porta, o homem estava morto, sozinho. Jesus. E esse homem, algum tempo atrás, ele falou, eu quero ir na igreja, quero ir lá na igreja e tal. Eu falei, vamos sim e tal. Ele não foi nada, eu falei, vamos. Ah, mas não deu. E ficou protelando e morreu. Né? Morreu dormindo. Aí a polícia achou ele dormindo e foi um transtorno, levou para Pouso Alegre para fazer autópsia eles mandaram ele de volta para dar aqui de Jacutinga, que seria, daria o atestado, o óbito de óbito, e eles falaram aqui que não tinha essa pessoa habilitada, que voltou para Pouso Alegre, está lá até hoje ainda, não foi enterrado. E família não mora aqui, mora lá no Ceará, e falou com familiares dele lá, e eles falaram que não pode vir aqui, que não vem não. Então, agora hoje, também, até eu não viria aqui ao programa, o esposo de uma irmã da igreja lá faleceu, o Manuel, que ele chama, o apóstolo deve lembrar dele ali, faleceu lá em Pouso Alegre, ele foi entubado semana passada para lá, e com problema no pulmão. E então, nós visitamos ele na sexta-feira, quando nós fomos viajar, quinta-feira, aliás, e tal, e não estava bem. Hoje veio ao óbito um homem de Deus. Olha, e ele estava lá, veio há pouco tempo para a igreja, e estava animadíssimo ele lá. Né? A gente sente muito, né? Amanhã vai ser o funeral dele. É Manuel João da Silva, que ele chama. A esposa dele é Marta, que ela trabalha lá na casa do meu sogro. Eu ia levá-los lá para Pouso Alegre para assinar lá o óbito, para trazer, mas não veio um filho dela e levou. Bom, agora aconteceu também essa questão da invasão lá da propriedade, né? Bom, eu digo pessoas dos dois lados, pessoas que não têm Jesus e pessoas que têm Jesus, né? Então, ele, graças a Deus, ele é um servo de Deus, um homem de Deus, ele tomou uma decisão. Agora, e você, que está aí do outro lado, é uma pessoa desviada? É uma pessoa que não tem buscado a Deus? Existem dois caminhos depois. Então, nós vemos que Deus, ele faz o milagre acontecer. Deus faz, o maior milagre é a salvação da pessoa. olha, ela pode ser curada de um câncer terminal, pode ser curada de ou ser ressuscitada.

ressuscitada, mas ela vai morrer novamente. Mas o morrer, todos vão morrer, vão sair deste mundo, mas o ruim é morrer sem Jesus, porque Jesus, ele é o caminho, a verdade e a vida. Então, você que está aí ouvindo, assistindo neste momento, que ainda não tomou uma decisão com Jesus, precisa tomar essa decisão. Olha, porque eu citei esses dois tipos de pessoa. Um tinha Jesus, o outro não tinha Jesus. E Jesus morreu entre duas pessoas. Um reconheceu o seu pecado e foi salvo. O outro zombou de Jesus. O outro falou, se tu és o Filho de Deus, desce-te daí desta cruz, salva a ti e a nós também. E o outro, da direita de Jesus, já falou, tu não temes, nem nós sim merecemos estar neste lugar aqui por aquilo que fizemos, mas esse homem, que mal ele fez para estar aqui, e falou para Jesus, lembra-te de mim quando entrares no paraíso. E Jesus falou para ele, hoje mesmo estarás comigo no paraíso. Todos os três morreram ali naquele momento. E Jesus, inclusive, que morreu por mim e por você hoje. Aquele dia ele morreu junto com dois. Um foi salvo e o outro não foi. Mas hoje, aquele que aceita Jesus, a sua condição de pecador, de merecimento, olha, o nosso merecimento é o inferno mesmo. Mas é pela graça, que é o favor imerecido, que Jesus nos salvou, nos deu a vida eterna e nos dá a cura, dá o milagre. Nós podemos desfrutar do milagre hoje, porque é para todo aquele que crê. Se você crê, você vai receber. Se você buscar com fé e buscar a Deus, porque a Bíblia fala, buscai o Senhor enquanto se pode achar, invocai-o enquanto está perto, ele está perto, e ele está pertinho de você, ele está aí entrando na sua casa, no seu trabalho, na malharia, na loja, ele está aí no seu, saindo no seu celular. Então, olha, ele está perto de você, é para você tomar uma decisão hoje com Jesus, e para você buscar a Deus. Porque a Bíblia fala em Hebreus 10:25 para nós não abandonarmos a congregação dos justos, não abandonar a congregação, ou seja, a reunião do povo de Deus. E por isso, você tem um lugar hoje para ir. Hoje, às 7:30 da noite, você tem um lugar para ir domingo também. Nós temos os nossos cultos domingo às 19 horas. Hoje, às 19:30. Então, é uma oportunidade. Eu sei que Deus está mexendo no mundo espiritual. Deus está mexendo no coração das pessoas. Olha, está despertando para que as pessoas abram os olhos e vejam. Porque os milagres não é para aquele que crê. Jesus falou que mas para o incrédulo, para que ele veja que Deus existe. Que o dom de palavra de conhecimento, por exemplo, do apóstolo aí, é coisa que você não entende o porquê. É só você indo lá e vendo, porque alguém falou para os discípulos, encontramos a Jesus de Nazaré, o Messias. Aí fala, mas aonde ele está? Aí Filipe falou para Natanael, vem e veja, venha e veja. Eu digo para você, venha e veja o que Deus está fazendo na pequena Jacutinga, mas é uma grande cidade. Olha, a sua vida pode ser transformada hoje. Olha, venha às 7:30 da noite, na Avenida Brasil, número 70. Olha, você de Itapira, de Monte Sião, de Ouro Fino, Andradas, de Espírito Santo do Pinhal, de Albertina, ou outras cidades, venha. Ponha no seu GPS lá, espaço Atos 29, que você vai chegar lá. Olha, fica na margem da rodovia MG 290, e ali Deus está agindo. E Deus vai fazer coisas grandes e ocultas que nós não sabemos. Então, você tem essa oportunidade para estar lá. Olha, você vai ser bem recebido, você vai receber oração, você vai se sentir bem. Você que está com depressão, você que está com

0: tristeza por alguma coisa na sua vida, olha, isso aí é do inimigo. Ele que faz essas coisas para que você perca a esperança, para que você ache que está derrotado. Olha, derrotado está ele já, já porque Jesus derrotou Satanás, os demônios, na cruz, o pecado, na cruz, a doença, na cruz, o todo mal, na cruz. Não é aquela cruz de madeira que você talvez tenha, não é uma cruz de metal, ou que seja lá como for, não. Aquela cruz, ela não existe mais, porque Jesus, ele se fez pecador no nosso lugar, ele levou sobre si o nosso pecado, ele nos deu vida e vida em abundância. Por isso você tem que crer nessa vida hoje. Olha, buscar o Senhor enquanto se pode achar. Olha, buscai. Jesus falou em Mateus 7:8, aquele que busca, encontra. Aquele que pede, recebe. O que bate, abrir-se-lhe-á. Então, por isso ele mandou: batei, buscai e pedi. Então, peça a Deus neste momento, porque Deus vai te ouvir. Com a fé que você está tendo, com a fé que você está recebendo nesta hora, o milagre vai acontecer na sua vida agora. O que você está precisando? Jesus perguntou para o cego: que você quer que eu te faça? Ele falou: que eu torne a ver, porque ele era um cego, ele voltou. Aí Jesus falou, fez a cura naquela instantânea na vida dele. Olha, não há coisa impossível para Deus, creia nisso, porque não há impossíveis para Deus, porque Deus é o Deus do impossível, do difícil e do grande. Então o apóstolo vai falar mais, pode falar mais aí, e depois vai estar orando também neste momento aqui com cada um.
1: Amém. Você não pode perder, você aqui de Jacutinga, você da região, você não pode perder, você não pode faltar. Você tem que estar com a gente hoje à noite ali, porque o Senhor vai te usar, o Senhor vai falar com você, a mão de Deus vai te tocar poderosamente, em nome do Senhor Jesus Cristo. É chegado o tempo, é chegado a hora que nós precisamos estar já familiarizado com aquilo que Deus está fazendo. Porque o céu se move assim. As coisas do céu, as coisas de cima não são coisas naturais, são espirituais. Então não espere ver nada natural, porque você não verá. Você verá realmente manifestações poderosíssimas, sobrenaturais, da parte de Deus para a tua vida. Pode falar, posso.
0: Então, sobrenaturais, né? O natural pertence ao homem.
1: Sim.
0: Né? Você está vendo totalmente todas as coisas, mas as coisas espirituais, elas se discernem com coisas espirituais. E elas são eternas. Por isso nós temos que buscar as coisas eternas, buscar as coisas lá do alto. E Deus, ele está falando com você nesta hora. Não é por acaso que você está aí assistindo este programa, ou está sendo aí retransmitido em algum momento. Eu creio, apóstolo, que o mesmo que Deus está fazendo aqui ao vivo agora, ele vai fazer nas pessoas que vão estar assistindo no futuro. Nós vemos que mais pessoas assistem depois do que no momento ao vivo. E Deus, ele, a mesma unção, a mesma palavra que está aqui neste momento, olha, ela age. Porque agindo Deus, quem impedirá? E isto, olha, isto é o que nós queremos. Por isso nós não nos preocupamos com aquilo que o inimigo está querendo fazer, não. Porque ele não está contente. Olha, o inimigo não está contente. E sempre nós somos mais do que vencedores. E isto, por isso que eu falei que não é por acaso que você está ouvindo ou assistindo este momento, e Deus está trabalhando enquanto nós descansamos nele. O Salmo 37, o apóstolo fala lá: entrega teu caminho ao Senhor, confia nele, mas ele fará, descansa no Senhor e espera nele. Então, nós temos que entregar e descansar e crer que ele pode fazer todas as coisas. Todas as coisas. Então, você vai estar conosco. E eu quero ver você hoje. Eu quero que você receba de Deus o melhor que ele tem para a sua vida.

Glória a Deus. Isso mesmo. Venha que a gente está esperando. Nós estamos esperando você. É um convite especial. Traga um familiar com você, traga um amigo com você, traga alguém que precisa receber algo do Senhor, que precisa de um milagre de Deus, porque a mão de Deus vai te tocar poderosamente. Os milagres estão aí, os sinais estão aí. O Senhor está fazendo coisas profundas, coisas tremendas na nossa vida. Eu atendo pessoas todos os dias e todos os dias eu tenho visto testemunhos daquilo que Deus tem feito, testemunho de livramento, testemunho de portas financeiras, testemunho de cura divina, e eu tenho visto isso acontecer todos os dias, várias vezes durante o dia. O Senhor está manifestando o seu poder, a sua glória, a sua graça. Isso depende da tua fé, isso depende de você vir, de você acreditar, de você buscar. Quem busca, acha, quem bate, a porta se abre, quem procura, encontra, quem pede, recebe. Se você seguir esses princípios, você não ficará sem resposta. Eu tenho orado também para que Deus levante aqueles que são famintos, aqueles que são sedentos, e Deus possa usá-los em alto nível, para que Deus possa levantar profetas, levantar apóstolos, levantar homens e mulheres de Deus aí para serem usados em alto nível. Tenho orado muito para isso, para que o Senhor faça isso, e isso vai depender da tua fome. Quanto mais fome você tiver, mais Deus dá de comer a você. A tua fome determina o que você recebe. Se você tem fome, Deus te dará. Agora, se você já está saciado demais, aí provavelmente você será apenas um espectador, ou então um telespectador, né? Então venha com fome, venha com sede. Chegou o teu tempo, chegou a tua hora, chegou o teu momento. Deus fará graça sobre a tua vida. E nesse exato momento, o Senhor está curando uma mulher. Eu estou sentindo uma dor do lado direito, em direção à costela. E o Senhor está mandando eu liberar esta palavra. É alguém que está ouvindo o programa agora online, está aí na internet. E o Senhor está dizendo que está operando um milagre na tua vida agora. A dor que estava aí, ó, do lado direito, a dor vinha e voltava, vinha e voltava, saía, voltava, saía, voltava, saía, voltava. O Senhor está dizendo que está passando aí, está curando, tirando esta dor que está do lado direito, tá? É de uma mulher. Eu vejo também que o Senhor tira uma dor de cabeça também do lado direito, tá? Lado direito de uma mulher. Essa dor irradiava em direção à testa e dava volta também em direção à cabeça, mas sempre nas laterais da cabeça. O Senhor está mandando eu profetizar que você que sempre tem essas dores nessa região que eu acabei de citar, o Senhor está passando aí, tirando esta dor que estava aí alojada na tua cabeça. Se você crê, expresse uma reação de glória aí, coloque amém, fala aí, eu recebo, comenta, faz alguma coisa, expresse uma reação ao Senhor, porque Deus está operando um milagre na tua vida agora, nesse exato momento, em nome do Senhor Jesus. A mão de Deus está sobre você. Receba aí para a glória do nome do Senhor. E Jacutinga é um portal, apóstolo, onde Deus tem aberto para que o seu poder frua, para que a sua mão venha sobre pessoas, venha sobre vidas. E às vezes eu pergunto, Senhor, o que eu estou fazendo em Jacutinga? Eu já perguntei isso ao Senhor várias vezes. Eu falo, Senhor, eu nem sabia que Jacutinga era uma ave. Outro dia atrás que eu descobri que Jacutinga é uma ave, né? Eu falei, o que eu estou fazendo aqui? Mas Deus sabe, né? E conhece os caminhos, não são os nossos caminhos, até porque a gente tem igreja na região de Poço de Caldas e eu preciso cuidar dessas igrejas, tanto é que cuido dessas igrejas lá durante a semana também, mas Deus me trouxe para cá para um propósito. Amém. Assim como o Senhor está aqui também para um propósito. Então tem coisa grande para a nossa vida aqui nessa cidade. Deus estabeleceu um tempo aí, eu já sinto que um avivamento já começou a acontecer. Eu já sinto isso nas regiões espirituais, eu já vejo que Deus está pegando algumas pessoas. Amém. Eu vejo também que havia muitas pessoas que estavam, vamos falar assim, distante da intimidade com Deus, e depois que começaram a ir nesses cultos, a fome delas por Cristo, eu tenho percebido que tem aumentado. É como se essas pessoas estivessem um pouco assim, dormindo, e de repente Deus despertou elas, e elas parece que amam mais a Deus agora, parece que estão mais envolvidas com o Senhor agora, parece Amém. Que estão com uma vida mais devota ao Senhor, buscando, e parece que estão aumentar, estabelecer um maior tempo de oração, e Deus está fazendo graça. Deus também está visitando essa moça que comentou aqui.

0: e pelo nome de Regina, tá? Regina Nunes, o Senhor está liberando uma bênção sobre a tua vida, viu, Regina? O Senhor está visitando a tua causa nesta tarde, tá bom? O Senhor está liberando uma bênção sobre a tua vida nesta tarde. O Senhor está visitando a tua casa, o Senhor está visitando uma oração que você falou com Ele, o Senhor está liberando uma bênção de socorro para a tua vida. E o Senhor me disse que você vai entrar na melhor fase da tua vida. Isso só depende de você. Se você acreditar, se você crer, o Senhor estabelecerá uma nova jornada para ti. E o Senhor está mandando eu profetizar que a tua jornada, ela será grande.
1: Amém.
0: A tua caminhada está apenas começando. Eu vejo também que o Senhor está visitando um homem pelo nome de Rafael. O Senhor vai até o Rafael. Era como se o Senhor trabalhasse no entendimento dele, como se o Senhor trabalhasse no coração dele, e era como se o Senhor restabelecesse e ajudasse esse homem. E o Senhor Espírito Santo fala para mim profetizar para si, para que você receba esta bênção sobre a tua vida e sobre a vida desse moço, tá bom? Toma posse desta palavra, toma posse dessa revelação, toma posse dessa profecia. O Senhor fará graça na tua vida. O Senhor liberará uma unção poderosa sobre vocês. Eu via muita inveja também que se levantava contra você. Eu via muita perseguição, mas o Senhor disse para mim, fala para ela que eu estou cobrindo ela com o manto da invisibilidade. O Senhor está te deixando invisível para os teus adversários. O inimigo não vai te tocar. A mão de Deus está sobre a tua casa, a mão de Deus está sobre a tua vida. O Senhor está mandando eu profetizar que num prazo de 40 dias, Ele vai abrir uma porta inédita para você, e por meio desta porta você vai ser grandemente abençoada por Ele. O Senhor está derramando a bênção em seu favor. O Senhor está derramando o poder dEle em seu favor. Receba na tua vida esta palavra em o nome do Senhor Jesus Cristo. Então venha hoje, 7:30 da noite. Nós esperamos vocês ali, vai ser uma noite poderosa, é a segunda terça-feira do mês de junho, né? Hoje é dia 9 de junho, é a segunda terça-feira desta poderosa campanha, e Deus fará graça ali entre nós.
1: Amém, é isso aí. Então, Deus está apenas começando a fazer. Olha, aquilo que você tem visto, aqueles que têm ido, têm visto. Se você não viu, é porque não foi, é claro. E vá por curiosidade, que eu falo sempre. Sempre tem uma primeira vez. Esta primeira vez, ela às vezes é uma barreira, uma dificuldade para a pessoa ir. Quando vai a primeira vez, quebra o gelo, quebra o tabu, vamos dizer. Mas olha, vai para você ver hoje e o que Deus vai fazer na sua vida. Às vezes Deus tem uma palavra para a sua vida, mesmo que não tenha sido uma revelação, né? Porque as pessoas gostam muito de revelação. Ah, eu não revelou a minha vida, então não vou mais não. Não, não é assim. A palavra de Deus, ela é a mesma para uma pessoa e a mesma para outra que está com um problema diferente. Às vezes, o problema daquela outra pessoa é o seu também. Porque Deus tem as diversas formas de trabalhar na vida da pessoa. E a melhor forma é quando ela é abençoada, é claro. Porque ela recebeu de Deus algo diferente. E Deus, Ele está em todo lugar, sim, está em todo lugar, mas principalmente aonde tem alguém que está ansioso por buscá-lo. O apóstolo falou agora há pouco, alguém que está apaixonado por Deus, que está desesperado por Deus. Então, Ele vai de encontro com essas pessoas. Ele vai para quê? Para responder, para dar aquilo que a pessoa está precisando. E nós temos tudo de Deus, tudo vem dEle, e a palavra de Deus, ela é uma palavra de promessa. Então, você tem que aprender a receber, porque Jesus, quando Ele fez o milagre da multiplicação dos pães, Ele tinha três cinco pães e dois peixinhos, né? Ali, então, o que que é? Ele mandou eles distribuir, ele cortou aquilo ali, pôs no cesto, falou, vai dar para o povo. Mas olhando a princípio,

Mas como dá isso, só isso para o povo? Olha, e à medida que foi dando, foi sendo reposto aqueles cestos ali de pães e peixes. E da mesma forma, aquela mulher viúva, que o profeta chegou lá e pediu para ela que desse uma comida, ela falou: não, eu só tenho um punhado de farinha, um botijo de azeite, eu vou fazer um bolo para mim e meu filho, e vai. Vamos morrer. Ele falou: faça para mim primeiro. Ela fez para ele primeiro. E depois o que aconteceu? Houve a multiplicação, que Deus multiplicou e mandou pedir vasilhas, para colocar, em outra passagem, colocar o azeite. E o azeite não acabou, enquanto não acabaram as vasilhas. Eles encheram vasilhas de todos os tamanhos, de todos os tipos, e encheu todas. Olha, e Deus tem, além daquilo que você está vendo, para suprir as necessidades dos seus filhos, para suprir a necessidade daquele que crê nele. Então não vai faltar nada para a sua vida. O inimigo está dizendo que vai, ou a sua incredulidade vai estar dizendo que vai faltar, que está difícil, mas Deus não está, não pensa desta forma. Deus não vê como nós vemos com os nossos olhos, porque Deus, nós temos que olhar com os olhos da fé para Ele, porque Ele nos dá aquilo que nós precisamos. E a Bíblia fala em Efésios que Ele nos dá, faz infinitamente mais do que tudo quanto pedimos ou pensamos. Por isso, olha, eu imagino o que Deus vai fazer, porque o que eu tenho pensado é muita coisa, sabe? Mas Ele vai fazer mais do que eu tenho pensado. E para a sua vida, da mesma forma, creia nisso, que você é uma pessoa que vai ser muito usada por Deus. E a melhor forma de nós resolvermos o nosso problema, você sabe como que é? É ajudando as pessoas a resolver os problemas dela também. Porque assim nós somos abençoados, porque nós estamos dando de nós. Porque é dando que se recebe. Porque em Atos capítulo 4 fala que melhor é dar do que receber. Ué, por quê? Como aquelas pessoas que estavam passando necessidade, e Deus supriu a necessidade muito mais do que ela pensava, porque Ele faz infinitamente mais do que tudo quanto pedimos ou pensamos. E você, o que você está precisando hoje? Olha, para Deus nada é impossível. Pode ser um câncer terminal, pode ser uma miséria, que não tem nada para comer em casa. Olha, você está passando dificuldade, necessidade, mas Deus não está olhando com seus olhos. Por isso, Jeremias falou que os meus caminhos não são os vossos caminhos, nem os meus pensamentos são os vossos pensamentos. Porque Deus, Ele olha com os olhos de amor e de graça, porque graça é o favor imerecido, e misericórdia, que é aquilo que estava determinado para nós, a nossa condenação, a nossa pobreza, a nossa miséria, mas Deus muda a sorte, vamos dizer assim, Deus muda o rumo daquilo, ou seja, Deus retira aquela palavra, aquilo que estava determinado para a pessoa, e coloca o bem, coloca o contrário daquilo que o inimigo está dizendo, que vai passar necessidade, que vai sofrer, que vai isso, aquilo. Olha, mas Deus não pensa dessa forma. Deus está preparando o melhor para a sua vida, e o melhor é o que Ele tem preparado, porque Eclesiastes 7:8 fala que melhor é o fim das coisas do que o seu princípio. Melhor é o paciente do que o arrogante. Então, não seja você uma pessoa arrogante, uma pessoa dura de coração. E algo muito importante, que muitas vezes a gente ora, as pessoas não recebem. Ah, mas porque a oração que foi fraca? Não, não existe oração fraca. Ah, é porque a pessoa não tem fé? Não, não é por isso também não. É porque o inimigo, ele quer roubar a sua vida, roubar o melhor que Deus tem para a sua vida, e o melhor está preparado

0: no dia de amanhã, depois. Não desista, não deixe o inimigo roubar a sua fé, os seus bens, a sua alegria, a sua paz, porque nós não estamos neste mundo para sofrer. Deus não coloca ninguém neste mundo para sofrer. Deus não coloca ninguém neste mundo melhor do que o outro ou pior do que o outro. Você é igualzinho, você tem um complexo de inferioridade. Agora eu quero te dizer, você tem mágoa de alguém? Eu digo que este é o grande impedimento das pessoas não receberem a bênção de Deus. Ela brigou com alguém, ela maltratou alguém, ela está de mal com alguém, ela tem mágoa no coração. E além de não receber a bênção, traz efeitos de doenças, de enfermidades, porque a maior parte das enfermidades, ela vem por causa do ódio no coração, por causa da raiva que a pessoa tem. Então, antes mesmo da oração aqui, você perdoa aquela pessoa que te prejudicou. Realmente, você pensando com os olhos humanos, tem toda a razão para isto, mas olha, diante de Deus não, porque Ele, diante de tudo, Ele levou, Ele nos perdoou, e a última palavra que Jesus disse na cruz, Ele falou: Pai, perdoa-lhes, porque eles não sabem o que fazem. Olha, ele estava sendo injusto ali, pregado na cruz, injustamente, sofrendo injustamente, e ele não merecia aquilo lá, porque ele não fez mal nenhum, mas ele ainda pediu para Deus perdoá-los. Perdoa seus amigos. Enquanto a oração estiver sendo feita aqui, ou agora mesmo, você já pode perdoar. E a Bíblia fala, Jesus falou para nós perdoar os nossos inimigos. Não é para perdoar amigo, não é para perdoar pessoas que você ama muito, não. Não é para perdoar pessoas que fazem o bem para você somente, não. Mas é perdoar aqueles que te prejudicaram, te maltrataram, te injuriaram. E olha, e você receberá grandes bênçãos, sim. Tá? Se prepare para receber agora. Então, perdoe. A palavra principal, a palavra-chave para receber a bênção de Deus é perdoar outras pessoas. Assim, porque Jesus ensinou na oração do Pai Nosso: perdoa as nossas ofensas, assim como nós perdoamos aqueles que nos ofenderam. Olha, se você não perdoar, você não vai ser perdoado também. E isto, olha, não importa o que seja, mas creia em Deus, que Deus tem algo grande para você. Enquanto o apóstolo está orando agora aqui, você vai perdoar as pessoas, vai olhar aqui e receba o milagre na sua vida neste momento.
1: Amém. Vamos orar. Aonde você está, eleve o teu pensamento ao Senhor. Vamos fazer a oração da fé e nós cremos que Deus tocará a tua vida. Senhor Espírito Santo, nesse momento, ó Deus, de oração, ó Pai, nós apresentamos, Senhor, a vida do Teu Filho, a vida, meu Pai, da Tua filha em oração. E nós clamamos, ó Deus, ao Senhor, perdoa, Senhor, os nossos pecados, ó Pai, assim como nós perdoamos, meu Pai, aqueles, meu Pai, que têm nos ofendido. Senhor, meu Deus, nós liberamos perdão, nós liberamos, ó Pai, o perdão sobre cada pessoa, meu Pai, que tem se levantado contra, que tem atacado, que tem falado, meu Deus. E nós clamamos a Ti, ó Pai, nesse momento agora, nesta tarde, e eu venho profetizar, ó Deus, a Tua bênção sobre a vida, meu Pai, do Teu filho e da Tua filha. Esta pessoa que precisa, meu Pai, de uma cura, que precisa de uma resposta, que precisa de um milagre. Esta pessoa, meu Pai, que preparou seu copo com água, que está aqui, ó Pai, conosco em uma só fé, que está orando, que está falando contigo, meu Pai. Se dois na terra concordarem acerca de algo, é feito pelo Senhor que está no céu. Nós profetizamos a bênção, Pai, da cura, a bênção familiar, a bênção da libertação, a bênção financeira, a bênção, meu Pai, que abre todas as portas.
0: Amém,
1: nós
0: Jesus.
1: Oramos aqui, ó Pai, em uma só fé e deixamos, ó Pai, o teu anjo, os anjos do Senhor trabalharem agora nesta casa, nesta loja, nesta empresa, nesse local de trabalho, abençoando, trazendo proteção, cobrindo com teu sangue, tocando, meu Pai, nos corações, ó Pai, libertando famílias de amarrações e levando, meu Pai, essas pessoas

0: a estarem conosco.
1: Sim, meu Deus.
0: Nesta
1: Sim, meu
0: noite,
1: Pai.
0: Ó Pai, para cultuar ao Senhor,
1: Sim,
0: para celebrar ao Senhor, ó Pai, e para termos, ó Pai, direções para as nossas vidas.
1: Amém, Jesus.
0: E sermos, ó Pai, poderosamente abençoados.
1: Amém,
0: pelo Senhor.
1: Deus.
0: Nós oramos aqui a oração da fé.
1: Sim,
0: e profetizamos a tua bênção e a tua vitória sobre esta casa.
1: Amém,
0: sobre
1: Jesus.
0: Esta família, sobre esta pessoa, sobre esse jovem, sobre esta criança. Receba onde você está agora.
1: Em nome de Jesus.
0: A bênção de Deus em todas
1: em
0: as áreas da tua vida. Em nome de Jesus.
1: Amém.
0: Amém.
1: Amém.
0: Tomem posse da bênção. Tomem posse da bênção de Deus. O Senhor te toca, o Senhor te dá vitória, o Senhor te guarda, o Senhor te prospera, o Senhor te abençoa. E até logo mais à noite, nós te esperamos lá, em nome de Jesus.
1: Amém. Até mais. Até às 7h30 da noite, esperando você ali na Avenida Brasil, número 70. E também, sexta-feira, às 15 horas, estaremos aqui de volta no programa Ativação Apostólica. Deus abençoe a todos. Shalom, shalom. Até a próxima.
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7: 4:28.

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2: Nesta terça também comemoramos com Johnny Depp. O ator, diretor, músico e produtor norte-americano iniciou a carreira artística com apenas 13 anos. Sem sucesso no conjunto, despontou na década seguinte com diversos êxitos no cinema e TV. Estrelou filmes como A Hora do Pesadelo, Platoon, como Tom Hansen na série 21 Jump Street, alcançou sucesso internacional. Firmou como um dos principais nomes dos anos 90 com Eduardo Mãos de Tesoura, Gilbert Grey, Aprendiz de Sonhador, Don Juan de Marco e outros títulos. Nos anos 2000, conquistou indicações ao Oscar de melhor ator pelo desempenho nos filmes Piratas do Caribe, A Maldição do Pérola Negra, sucesso de bilheteria que rendeu algumas sequências, Em Busca da Terra do Nunca e Similitude, O Barbeiro Demoníaco da Rua Fleet. Happy birthday to you, Johnny Depp. Parabéns pra você.
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3: Oi, oi, gente, é terça-feira, dia 9 de junho. E comigo, Pan Jacomini, chega o nosso Antena Mix. Bora se fazer companhia?
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2: Anitta com Zen. Atitude 67, Marcos e Veloso também passando por aqui. Já já eu tô de volta com mais sucessos, hein?
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3: 4h47.
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6: Bora, curtindo muito mais por aqui, vamos no ritmo da nossa Antena Mix. Boa terça para você, Claraqueto. Pergunte pro seu coração.

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2: Malta, primeiro amor. Você viu que essa semana a gente já tá no clima, né? Love is in the air. Ai, ai, ai, essa semana dos namorados promete.
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2: 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Muito mais sucessos pra você e a gente vai trazendo Kevin Harris com My Way. 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
2: Vitor Clay, o sol. Já pensou que prometeu aqui, ó, pra amar esse som? E eu tô trazendo com certeza. Beijo, casal.
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3: 5:21.
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6: 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Bora que o Antena Mix não pare agora, a gente curte a Ariana Grande Compositions.

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2: Vanessa da Mata, ai, ai, ai, ai, ai, que eu volto amanhã, né? Trazendo pra você mais uma edição do nosso Antena. Beijo, e amanhã a gente se fala por aqui.
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4: 5:37.
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0: É 9 de junho, começou a Máquina do Tempo aqui na sua rádio. Tá tudo bem aí? Espero que sim. Bora lá então pra começar a nossa viagem com Beltmora, Tarzan Boy.

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1: Te Ver e Não Te Querer, Skank, The Cover Girls, Show Me e Beltmore com Tarzan Boy.
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5: 5:56.
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2: É, depois do grito do Tarzan, tem Vale a Pena Ouvir de Novo.
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2: Essa foi lançada em 1982. Situation é um dos maiores pilares do synth pop e da dance music eletrônica mundial. Ela nasceu do projeto Yasu, conhecido nos Estados Unidos e em algumas edições brasileiras simplesmente como Yas. Formado pelo gênio dos sintetizadores Vince Clark, ex Depeche Mode e futuro Eraser, e pela dona de uma das vozes mais potentes do Reino Unido, Alison Moyette. Diz a lenda que as melhores músicas de pista nascem por acidente, e com Situation não foi diferente. Ela foi composta originalmente para ser apenas o lado B do primeiro single da dupla, Only You. No entanto, os DJs de Nova York e da Europa começaram a virar o disco de vinil e a tocar Situation exaustivamente nas boates, e Vale a Pena Ouvir de Novo.

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1: Não olhe para trás. Esse é o recado. Retrovisor é Capital Inicial com a participação do Lenine. Falou também New Order e Yes. Yes, Situation.
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4: 6:17.

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2: Como é que está a situation desse povo brasileiro que paga tanto imposto? Depeche Mode, Just Can't Get Enough.

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1: Até o fim, Engenheiros do Havaí, Ramones e Depeche Mode.
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3: 6:31.

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5: O que você acha da Celine Dion com essa voz que é sensacional? The Power of Love. Ah, vai ter curiosidade. Vale a pena ouvir de novo.
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5: Lançado no final de 1993 no disco The Power of Love, foi o divisor de águas definitivo na carreira de Celine Dion. Embora já fosse conhecida, foi com essa música que ela provou ao mundo sua capacidade de alcançar notas impressionantes e se consolidou como uma das maiores vocalistas de todos os tempos, conquistando seu primeiro lugar na Billboard Hot 100 dos Estados Unidos. Muita gente não sabe, mas The Power of Love não é uma música original de Celine Dion. A música foi coescrita e gravada originalmente em 1984 pela cantora americana Jennifer Rush. A versão de Rush foi um sucesso estrondoso na Europa e entrou para o Guinness Book como single de uma artista feminina mais vendido na história do Reino Unido até então. E vale a pena ouvir.

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1: Legião Urbana, quase sem querer querendo. Carly Pudge e Meghan Trainor, Marvin Gaye e The Power of Love da Celine Dion. Não vale a pena ouvir de novo e acabou? Tá na hora de pegar o boné e dar no pé. Amanhã tem mais, hein? Até lá.
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5: 6:48.
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1: 7h14.
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10: Boa noite.
3: 7:17.
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1: 8 horas.
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2: Agradeço a presença dos vereadores e vereadoras e demais pessoas presentes no plenário e sob a proteção de Deus, e em nome do povo jacutinguense iniciamos nossos trabalhos. Declaro aberta a 17ª reunião ordinária da segunda sessão legislativa do terceiro período da 20ª legislatura da Câmara Municipal de Jacutinga. Boa noite a todos.
3: Terminada a primeira parte da reunião, passaremos agora à segunda parte, a ordem do dia, onde inicialmente teremos a discussão e votação em turno único do parecer de redação final ao projeto de lei 16/2026.
2: Está em discussão em turno único o parecer de redação final ao projeto de lei 16/2026, que institui a política municipal de integridade, transparência máxima e cadastro público de autoridades na ocupação de cargos de secretários municipais no município de Jacutinga e da outras providências, de autoria do vereador Márcio Mariano de Godoy. Assim está em discussão seu parecer de redação final. Está em votação em turno único parecer de redação final ao projeto de lei número 16/2026. Os que forem a favor, fiquem como estão. Os que forem contra, que se manifestem. O parecer de redação final ao projeto de lei 16/2026 foi aprovado por 11 vereadores. Encaminhe-se ao prefeito para sanção ou veto.
3: Na sequência, teremos a discussão e votação em turno único do parecer de redação final ao projeto de lei 26/2026.
2: Está em discussão em turno único parecer de redação final ao projeto de lei 26/2026, que dispõe sobre o programa Meu Primeiro Emprego e da outras providências, de autoria do vereador Miller Moliano de Lima. Assim está em discussão seu parecer de redação final.
4: Peço a palavra.
2: Com a palavra, o autor.
4: Queria registrar aqui na casa o meu agradecimento a todos os vereadores aqui que tiveram a sensibilidade de votar a favor desse projeto. Queria agradecer a todos os trabalhos aqui internos da casa, tanto do departamento jurídico quanto dos demais funcionários aqui da Câmara, que me auxiliaram na construção deste projeto de lei. E a importância desse projeto de lei, chamado Meu Primeiro Emprego, ele tem um objetivo social. E o jovem, ele quer trabalhar, mas ele ouve que ele não tem experiência. Mas como é que ele vai ter experiência se ele não tem a oportunidade? Então, a ideia do projeto é dar esperança para esses jovens, para as famílias e também para a nossa sociedade. E a mensagem que esse projeto quer passar para os jovens da nossa cidade é que eu confio em você, nós confiamos em você. E nós temos a chance de mudar a vida desses jovens, nós temos a chance de mudar as características de emprego do município, até porque foi dito aqui hoje da dificuldade de se encontrar

0: mão de obra. Então, por que não trazer os jovens para o mercado de trabalho, dando oportunidades justas dentro da lei, seguindo a CLT? Mas os jovens que querem trabalhar, nós temos que mantê-los longe das drogas, longe do crime, longe do que há de errado. E trabalhar é talvez uma das grandes saídas que a sociedade tem. Então, eu peço para que todos apoiem e para que a prefeitura realmente tire do papel esse projeto, para que a gente possa ter uma Jacutinga diferente e melhor. Muito obrigado.
1: Perfeito. Mais alguém? Lembrando que, o Miller, pelo acaso o projeto já está aprovado, né? A redação final não rejeita o projeto. Agora cabe, claro, ao prefeito sancionar. Eu tenho certeza que vai sancionar um projeto como esse e que vai trazer só benefícios. Está em votação. Mais alguém? Está em votação em turno único, parecer de redação final, o projeto de lei número 26. 2026, os que forem a favor fiquem como estão, os que forem contra que se manifestem. O parecer de redação final ao projeto de lei 26/2026 foi aprovado por 11 vereadores e encaminha-se ao prefeito para sanção ou veto.
2: Teremos agora a discussão e votação em turno único do projeto de lei 33/2026.
1: Está em discussão em turno único o projeto de lei 33/2026, que autoriza o Poder Executivo a pactuar concessão de direito real de uso de bem público municipal com a Associação de Pais e Amigos do Autista de Jacutinga, Um Novo Olhar, de autoria do prefeito municipal Ricardo Cunha Paiva, que recebeu parecer favorável das comissões permanentes a que foi distribuído, com uma emenda substitutiva. Assim está em discussão o projeto, sua emenda, seu parecer.
3: Pela ordem,
1: Com a
3: presidente.
1: palavra, o vereador Ricardo Henrique Panizolo.
3: Acho que é importante, Aline, falar sobre essa questão, esse projeto extremamente importante. Parabenizar o prefeito Guina por essa atenção. Ele, como vereador aqui, já tinha esse olhar, né, de atenção junto conosco para a questão do autismo. E é um avanço. É a prefeitura e nós autorizando o prefeito a ceder o terreno para a construção de um dos mais importantes projetos, que é onde vai ser assentada a nova sede, né, da associação para atender as nossas crianças. É meu compromisso aqui nessa casa, acredito que do prefeito e de todos os senhores, trabalhar, né, por essa bandeira sempre, que é o atendimento às nossas crianças, né, que hoje dependem, né, de uma sede. Dependem do trabalho que a Patrícia vem realizando, de toda a equipe lá de profissionais, somando a prefeitura e ao nosso trabalho para essa importante conquista.
1: Mais alguém?
4: Peço a palavra,
1: Com a
4: presidente.
1: palavra, o vereador Nino Bombeiro.
4: Obrigado, presidente. É um projeto importantíssimo. Vale ressaltar, presidente e demais vereadores, que é um acordo de um repasse, uma emenda que o deputado Dr. Maurício mandou, né, para a prefeitura, e a prefeitura vai repassar em terreno. Então a gente agradece ao deputado Dr. Maurício e também ao prefeito por esse acordo, né, que foi feito aí, e quem ganha é a associação. Obrigado.
1: Perfeito, Nino, bem lembrado aí. Um compromisso firmado junto com o deputado Dr. Maurício. E como o Panizolo bem falou, aí um trabalho desenvolvido pela Patrícia e pelos membros da associação ali, muito bem feito, que acaba suprindo a necessidade e às vezes a dificuldade do poder público em fazer o atendimento a essas famílias atípicas chamadas, né? As crianças atípicas. E claro que todo o investimento é muito bem-vindo e a Câmara aqui entende a necessidade disso e estamos votando aí. Então fica o nosso reconhecimento aqui ao deputado, ao prefeito pelo envio desse projeto e ao parlamento aqui por aprovar esse projeto e a associação e a sociedade que vai ter acesso a uma sede própria, e isso é importantíssimo, né? Mais alguém? Só lembrando que normalmente eu deixo os colegas vereadores falarem primeiro, porque como a gente tem um tempo limitado por projeto, como o presidente aqui, eu na figura de presidente, eu posso falar depois que acaba o tempo, então eu deixo os vereadores esgotarem o tempo, porque senão eu fico ocupando o tempo dos vereadores e aí tira o tempo dos colegas para poder discutir o projeto. E por isso que eu sempre dou autoridade, liberdade para os colegas pedirem a palavra primeiro. Está em votação em turno único o projeto de lei 35/2026, os que forem, texto original, assim os que forem a favor fiquem como estão, os que forem.
2: 33, presidente. O senhor pulou
1: Perdão,
2: aí.
1: perdão, perdão, perdão. Está em votação inicial.

0: Finalmente, em turno único, a emenda substitutiva 01 ao projeto de lei 33/2025, de autoria da relatoria. Assim, os que forem a favor fiquem como estão, os que forem contra, que se manifestem. A emenda substitutiva 01 ao projeto de lei 33/2026 foi aprovada por 11 vereadores e encaminha-se à redação final. Está em votação agora, em turno único, o projeto de lei 33/2026, texto original. Assim, os que forem a favor fiquem como estão, os que forem contra, que se manifestem. O parecer de redação final, projeto de lei 33/2026, foi aprovado por 11 vereadores e encaminha-se à redação final.
1: Na sequência, teremos a discussão e votação em turno único do projeto de lei 35/2026.
0: Agora sim, está em discussão em turno único o projeto de lei 35/2026, que ratifica a alteração do contrato do Consórcio Intermunicipal de Saúde dos municípios da microrregião do Alto Rio Pardo, Sismarpa, e da outras providências de autoria do prefeito municipal Ricardo Cunha Paiva, que recebeu o parecer favorável das comissões permanentes, a que foi distribuído sem emendas. Assim, está em discussão o projeto e o seu parecer. Está em votação em turno único o projeto de lei 35/2026, texto original. Assim, os que forem a favor fiquem como estão, os que forem contra, que se manifestem. O projeto de lei 35/2026 foi aprovado por 11 vereadores e encaminha-se ao prefeito.
1: Teremos agora a discussão e votação em turno único do veto integral ao projeto de lei 6/2026.
0: Está em discussão em turno único parecer pela rejeição ao veto total do projeto de lei 6/2026, que dispõe sobre a obrigatoriedade do aparelho desfibrilador nos locais mencionados e da outras disposições. Assim, está em discussão o veto e o seu parecer.
2: Presidente.
0: Com a palavra, o autor original do projeto, o vereador Nino Bombeiro.
2: Para entender agora aqui esse veto aqui, se votar a favor do veto, é contra o veto, né? É contra o veto, então, né? Obrigado, presidente.
0: Perfeito. Lembrando que eu já comentei com os colegas vereadores e o Panizolo bem falou, acho que o Márcio também falou. Eu vou seguir a orientação do nosso jurídico, que o nosso jurídico entende que esse projeto, apesar de ter sido votado, ele poderia ter sido sancionado e existe uma discussão quanto à constitucionalidade dele. Então eu vou seguir o jurídico nosso e eu vou votar para a derrubada do veto, viu, vereador autor aí, porque eu vou seguir o nosso jurídico. Claro, a prefeitura tem o jurídico deles, nós respeitamos, mas nós temos os nossos jurídicos que são extremamente competentes, a gente entende que essa discussão ela está no campo jurídico e nós temos o nosso, eles têm os deles, então respeito... No campo jurídico, os advogados, os quais sou amigo de praticamente todos, sem exceção, eu creio aqui. Então, mas eu vou adotar a postura do nosso jurídico, entendendo que esse projeto poderia ter sido sancionado.
3: Peço a palavra, presidente.
0: Com a palavra, vereador Rafael Sapucaí.
3: Presidente, eu também estou aí a favor para a gente derrubar esse veto. Eu até acho engraçado, Nino, um jurídico daí... parecer contra um projeto desse, um parecer aí que vai ter aí equipamento para salvar vidas. Até quero pedir ao vereador Márcio, nosso colega aqui, Márcio, você como líder do governo, quando você for conversar com o prefeito, pede para o nosso prefeito sentar com o jurídico dele, para o jurídico analisar quando vai vetar esses projetos, né, João? É um projeto que, quando veta lá, vem para essa casa, para não ficar aí gerando constrangimento. Porque, para a gente, o que for bom que vir para cá, o prefeito aí até pode ter certeza, eu não falo por mim, mas tenho certeza que por todos. O que for bom, eu tenho certeza que nós vamos derrubar o veto do prefeito, porque a gente está aqui para defender a população que colocou a gente aqui.
4: Peço a palavra, presidente.
0: Com a palavra, vereador Márcio Padeiro.
4: O Rafael, respondendo aí a sua fala... eu também sou contra o veto, eu acho que fica até chato esse negócio de vetar. Só gostaria de explicar já de uma vez para todos, acho que os 10 colegas que estão aqui, no qual eu fui nomeado, acho que no começo do ano, a líder do prefeito. E quero deixar bem claro em público que quando eles me nomearam a líder do prefeito, eu tive uma conversa com todo mundo e falei, olha gente, eu aceito ser líder do prefeito, mas o qual eu quero participar do governo, eu quero saber de tudo o que está acontecendo, os projetos que vêm aqui pela Câmara, eu quero que o secretário passe as medidas boas, as coisas que acontecem no governo, Você

0: poder estar junto com os colegas, defendendo e articulando essa liderança do governo. Então, nem tenho escrevido como líder do governo, porque isso não foi feito. Então, eu estou sendo tratado igual a qualquer um de vocês. Eu não fico sabendo de nada que acontece. Eu pedi ao prefeito que, quando subisse um projeto, como líder do prefeito, eu queria ser o primeiro a saber, para a gente articular, conversar, isso aí eu acho que é importante, essa aproximação com vocês. Então, eu falo sempre, eu queria dizer para vocês que eu não concordo com nada de muitas coisas que vem acontecendo aqui. Então, fui nomeado líder, quando eu tenho oportunidade, que eu vejo que alguma coisa está injusto, eu saio em defesa do governo. Mas, como nós falamos, sempre primeiro a favor do povo, né? Fomos eleitos pelo povo. Sou contra, acho que tinha um projeto seu ótimo, que era o projeto lá de adesivo nos postos, né, do QR Code, o qual foi rejeitado, eu deveria tomar a mesma medida. Esse dia foi rejeitado um projeto meu aqui pelo o relator, se não me engano, até o senhor era relator. Eu, junto com os outros vereadores, quebrei esse veto. Vai vir aqui pela Câmara, que muitas coisas, às vezes, fala que é constitucional, que eu não concordo. É questão de visão de cada jurídico.
1: Só concluir para eu passar para o próximo vereador aqui.
0: Visão de cada jurídico, cada um tem o seu, vamos dizer assim. Então, não dá para se acreditar em tudo que é falado. Nós temos que ter a nossa responsabilidade aqui. Então, eu não sou a favor. Qualquer veto que tiver em projeto, eu vou estar quebrando e votando a favor que o projeto seja considerado válido, vamos dizer.
2: Peço a palavra.
1: Com a palavra, vereadora professora Sheila.
2: Eu fico desacreditada de um projeto tão bom. É impossível em lugares que tem campeonato, por mais que os atletas eles estejam preparados, principalmente em época de frio, pode acontecer de uma parada cardiorrespiratória. Então, eu fico indignada de um projeto onde a gente pede que tenha um aparelho, que o custo-benefício é tão pequeno o custo quanto o benefício, você salvar, porque você precisa estar com o aparelho lá para reanimar a pessoa numa respiração. E você ter um projeto desse negado numa casa. Olha, Nino, eu não sei nem o que te falar. Na verdade, eu não estou sabendo nem o que esses projetos nossos, o que está sendo validado ou não. Não é verdade? Então, eu fico assim muito triste e, com certeza, eu sou contra esse veto.
3: Pode falar, presidente.
1: Vereador João Henrique de Vasconcelos.
3: Eu gostaria aqui de me manifestar contra o veto também, né? E falar para o jurídico da prefeitura que Deus abençoe, que você nunca precise passar por isso. Onde se viu vetar um negócio desse, que é de extrema importância, uma coisa que salva, que é a saúde, né? Salva a pessoa, e você vetar um projeto desse. É brincadeira, né? É brincadeira. Ô, Nino, conte com nós. O que for a favor do povo, filho, nós estamos aqui. Antes de você vetar alguma coisa, eu gostaria que você ponhasse a mão na consciência e pensasse mais na população. Tá? Obrigado.
4: Peço a palavra, presidente.
1: Com a palavra, vereador Nino Bombeiro, autor do projeto.
4: Presidente, obrigado. Essa lei foi proposta por mim, até um bombeiro militar, né, que todos os eventos que tem na cidade, no AVCB pede que a prefeitura contrate uma ambulância que tem esse aparelho DEA, né, na ambulância. E todas as ambulâncias têm, nossa, inclusive tem sobrando dentro do pronto-socorro esse aparelho, tem sobrando dentro da Santa Casa. Então, eu acho que o jurídico aí, o procurador, está equivocado nessa justificativa dele, né, falando que vai gerar custo e tal. E se for gerar custo, esse aparelho custa R$7.000 para comprar. Então é um aparelho muito baixo, que é um aparelho que salva vidas. Então a gente pede aí que o Guina, ele disse que assinou o projeto sem mesmo ver o projeto. Ele me falou que, o jurídico falou que é inválido esse projeto e assinou. Então o Guina, o prefeito, ele tem que ter ciência desse projeto, mais atenção, que é um aparelho que salva vida. E outra questão também, que em Minas Gerais tem uma lei estadual, que já obriga todos os eventos municipais ter esse aparelho, né? É lei estadual, que todo o evento aí que tem grande público, né, é obrigado a ter esse aparelho. Então, é só para legalizar perante o Bombeiro Militar e legalizar dentro do município também. Presidente, obrigado.
1: Maravilha. Mais alguém? Votação nominal. Então, eu peço que os colegas só liguem o microfone e declarem o voto aí. Está em votação em turno único, parecer pela rejeição ao veto total do projeto de lei 6/2026. Por ser veto, a votação será nominal, assim como

0: O voto, vereador Alcino Lopes de Lima Neto.
1: Contra o veto, presidente.
0: Vereador Guilherme Ulisses Correia.
2: Contra o veto.
0: Vereador João Henrique de Vasconcelos.
3: Contra o veto.
0: Vereador João Vitor Lupinassi.
4: Contra o veto.
0: Vereador Márcio Mariano de Godoy.
5: Contra o veto.
0: Vereador Marcos Mendes Dias.
6: Contra o veto.
0: Vereador Miller Moliano de Lima.
7: Contra o veto.
0: Vereador Rafael Firmino Pieira Valdissera.
8: Contra o veto.
0: Vereador Ricardo Henrique Panizolo.
9: Contra o veto, excelência.
0: Vereadora Sheila de Araújo Vieira.
10: Contra.
0: Passo a presidência ao vice-presidente João Vitor Lupinassi para dar prosseguimento à votação.
1: Assim como vota o vereador Hélio Ribeiro do Lago Júnior.
0: Contra. Reassumindo os trabalhos, o parecer pela rejeição do veto total ao projeto de lei 6/2026 foi rejeitado. Encaminhe-se... Espera aí que está uma outra página aqui.
11: O parecer fica aprovado, presidente. O parecer é pela rejeição e fica aprovado.
0: O parecer... Tá bom. É aqui, então tá. Então tá certo. O parecer pela rejeição do veto ao projeto de lei 6/2026 foi aprovado por 11 vereadores. Encaminhe-se o projeto na forma autografada para promulgação do prefeito.
11: Na sequência, teremos a apresentação e a seguir a discussão e votação em turno único das indicações 67 a 70.
10: Indicação número 067/2026. Excelentíssimos senhores vereadores da Câmara Municipal de Jacutinga. Os vereadores que a subscrevem requerem, depois de ouvido o plenário, que seja encaminhado ao chefe do Executivo Municipal, senhor Ricardo Cunha Paiva, a seguinte indicação. Solicito ao excelentíssimo senhor prefeito municipal, juntamente com a Secretaria Municipal de Educação, que sejam adotadas as seguintes providências relacionadas ao sistema de monitoramento por câmeras nas unidades escolares da rede municipal. Que as imagens registradas pelas câmeras de segurança sejam disponibilizadas aos pais ou responsáveis legais quando formalmente solicitadas, observadas as normas legais de proteção de dados, privacidade e demais disposições aplicáveis. Que as diretoras das unidades escolares e do Conselho Tutelar possuam acesso autorizado ao sistema de monitoramento mediante credenciais próprias e individuais, permitindo a consulta das imagens sempre que necessário para acompanhamento da proteção e garantia dos direitos da criança e adolescente. Justificativa, a presente indicação tem como objetivo fortalecer a transparência, a segurança e a proteção dos alunos da rede municipal de ensino, garantindo maior confiança. Aos pais ou responsáveis, quando devidamente solicitadas e observadas as normas legais de proteção de dados e preservação das imagens de terceiro, constitui um importante instrumento para o esclarecimento dos fatos ocorridos no ambiente escolar, contribuindo para a solução de eventuais conflitos para a tranquilidade das famílias. Além disso, o acesso da diretora nas unidades escolares do Conselho Tutelar ao sistema de monitoramento mediante logo e senha possui maior agilidade na apuração de ocorrências envolvendo crianças e adolescentes, permitindo a atuação mais rápida e eficaz diante da situação que demanda acompanhamento ou intervenção dos órgãos competentes. Dessa forma, a medida proposta visa promover um ambiente escolar mais seguro, transparente e comprometido com a proteção integral dos estudantes, fortalecendo a parceria entre escola, família e poder público. Pelos motivos expostos, solicitados, atenção do Executivo para análise e implementação das providências indicadas, sala das sessões, 1º de junho de 2026, vereador João Henrique de Vasconcelos, Marcos Mendes Dias.
0: Está em discussão em turno único a indicação 67/2026, de autoria dos vereadores João Henrique de Vasconcelos e Marcos Mendes Dias.
3: Com essa palavra, presidente.
0: Com a palavra, o autor.
3: Obrigado. Ô, presidente, a gente fez essa indicação. Na semana passada, um pai procurou a gente a respeito de uma criança, né, Marcos, que foi agredida. E hoje aqui também eu acabei de receber mais uma foto que uma criança chegou com um hematoma em casa. Então, já tem tempo que a gente vem pedindo essas câmeras na sala de aula, que algumas salas não têm. Eu conversei com o secretário. Então, e a gente pede, por quê? Às vezes o pai chega aqui e a criança, ela fala, e o pai não sabe, explica para a gente, mas não tem acesso à câmera. Então, vamos fazer o seguinte, vamos ter a liberação, principalmente para as diretoras ter a senha dessas câmeras e também ao Conselho Tutelar, para que quando acontecer esse tipo de fato, agilize o processo, entendeu? Não fique rodando, passa na mão de um, passa na mão do outro, passa na mão do outro, para poder resolver o problema, né? Então, por gentileza, secretário de Educação, acata esse pedido nosso, por favor, e também as instalações das câmaras, que

0: não tem sala de aula ainda, tá bom? Por favor, obrigado.
1: Peço a palavra, presidente.
2: Com a palavra com o autor Marcos Mendes.
1: Obrigado, presidente. Essa indicação ela vem de encontro garantindo a segurança da criança e do adolescente, tendo em vista de que tem casos reincidentes, né? Assim como foi muito bem mencionado pelo vereador João Henrique Vasconcelos, e nós recebemos aqui um pai, juntamente com um conselho tutelar, e nós detectamos essa necessidade de haver essas câmaras. E também para que possa facilitar o trabalho, né? O trabalho das diretoras, e já pegando aqui um gancho, né? Para que quando aconteça isso, né? Aconteça isso, a diretora de imediato comunique o conselho tutelar para que as providências sejam tomadas, né? Para que sejam tomadas providências. Facilita o trabalho de todos e até o nosso, para não precisar ficar indo de escola em escola e talvez muitas

0: às vezes sendo barrados, né, de fazer o nosso trabalho. Então, essa indicação ela vem de encontro para a segurança da criança e do adolescente. Meu muito obrigado.
1: Peço a palavra.
2: Com a palavra, a vereadora professora Sheila.
1: Eu fui convidada a assinar, infelizmente não deu tempo hábil por questão de o senhor João ter sido muito agitado, né? E ter protocolado. Mas eu sou, assim, é um assunto muito sério, né? A integridade física das nossas crianças e também para proteger os professores. Né, muitos professores falam, eu não ligo. No Júlio Brandão tem câmera para todo lado e agora tem até com som. Eu acho ótimo, porque todo mundo vê o nosso trabalho, fica claro para todo mundo. Se tiver uma falação, o professor fala, não fiz isso, tem a câmera para provar. Se fez, está lá para provar também. Fica bom para todo mundo. Então, quem tem medo é porque faz coisa errada. Eu, na minha sala de aula, eu gosto da câmera. Porque prova a verdade. E respeito a gente tem que ter em todos os lugares. Nós estamos vivendo tempos difíceis, onde nós temos crianças agitadas, com muita tela, que os pais precisam monitorar. Então, eles chegam na sala muito agitados, e às vezes, para conter as crianças, é usado de um poder abusivo. E às vezes fica o dito pelo não dito. Então, em defesa dos professores e das crianças e dos alunos, é melhor que tenha essa câmera, porque a câmera não vai mentir.
3: Peço a palavra, presidente.
2: Com a palavra o autor, Marcos Mendes.
0: Inclusive, no dia que recebemos aqui o pai da criança, foi muito constrangedor, né? Muito constrangedor ouvir. E aí foi onde nasceu, inclusive, pelo fato da vereadora professora Sheila ser uma das profissional da área e tal, até pedimos, né, essa orientação dessa indicação a ela, e eu quero franquear também aqui, mas a ela. Mas que eu queria frisar que foi constrangedor, tem sido constrangedor o que tem acontecido nos bastidores e que tem sido acoitado. Então, essa indicação vai vir de encontro à necessidade que há de haver a segurança da criança e do adolescente. Meu muito obrigado.
3: Peço a palavra, presidente.
2: Pode passar. Com a palavra, vereador Miller Moliani.
3: Queria cumprimentar os autores, o João Henrique, o Marcos e a Sheila, pela iniciativa. Eu acho que esse monitoramento ele vai trazer segurança para ambas as partes. Professor, aluno e a prefeitura, ou a Secretaria de Educação, que quem está fazendo um trabalho correto não tem o que temer. Então, a verdade sempre prevalecerá. E o que me motivou a fazer esse comentário, professora Sheila, é que uma parte dos alunos, eles perderam o respeito pelo professor, perderam o respeito pelos mestres. E eu acho que, a partir do momento que você tem câmeras para estar monitorando esses maus alunos, que são poucos, mas que fazem muito barulho, então, professor, o professor está falando que são muitos, eu achava que eram poucos. Mas eu acho que vai dar uma segurança e vai trazer mais respeito para a profissão. Porque eu acho que os professores é digno quando eles lutam por salário, eles lutam por melhorias de condições no trabalho, mas o que eu mais aprendi na minha vida é a respeitar professor. Então, os professores devem ser muito respeitados. E o professor, no Brasil, ele não tem o respeito que deve. Então, a partir do momento que você utiliza a tecnologia para dar segurança para o professor, para dar segurança para o pai, ou para os pais que têm o filho na creche. Então, assim, esse monitoramento sou completamente a favor, porque nós vamos deixar muito claro o trabalho de quem está prestando um bom serviço. Então, parabéns pela indicação.
2: Está em votação em turno único, indicação 67/2026. Os que forem a favor, fiquem como estão. Os que forem contra, que se manifestem. Aprovado por 10 vereadores, a ausência do vereador Ricardo Cunha. Henrique Panizolo. Trouxe o Guina de volta aqui. Encaminhe-se ao prefeito.
1: Indicação.

0: Número 068-2026. Excelentíssimos senhores vereadores, o vereador que a subscreve sugere ao excelentíssimo senhor prefeito municipal, por intermédio do setor competente, que seja realizada a construção da calçada na rua Barão do Rio Branco, em frente ao supermercado Zé Donati. A presente solicitação tem como objetivo proporcionar maior segurança e acessibilidade aos pedestres que transitam pelo local, especialmente aos alunos que aguardam o transporte escolar e aos moradores da região, garantindo melhores condições e deslocamento e contribuindo para a mobilidade urbana nesse município. Esperando pronto atendimento por parte do setor de chefe executivo municipal, sala das sessões, 3 de junho de 2026, vereador Alcino Lopes Neto.
1: Está em discussão em turno único a indicação 68-2026, de autoria do vereador Nino Bombeiro.
2: Peço
1: Com a palavra, o autor.
2: Pedir aí que o prefeito ele possa estar atendendo esse pedido aí, essa indicação já é a terceira indicação desde quando eu entrei aqui na Câmara Municipal. Essa calçada, o João sabe muito bem onde que é, acho que tem mais vereadores, todos os vereadores. Ali em frente a Donati, até lá no final, sabe, Bertino, ali é um grande movimento à tarde, né? Para que ele possa fazer essa calçada, e vou além, João. Você recebeu o pedido, também recebeu o pedido, para que troca aquele ponto de ônibus lá, coloca um ponto de ônibus maior, viu, presidente? Porque ali é um grande movimento à tarde, de manhã, o pessoal que aguarda ali o transporte, né? O pessoal que vai embora para Albertina, Ribeirão, Barra, né, demais localidades para lá, que os trabalhadores e também os alunos. Então a gente aguarda aí o prefeito, porque na gestão passada fizeram ali o encanamento, manilhamento, e ficou de fazer calçado, não fez, né? Então a gente vê aí com o secretário de obras, está fazendo muita calçada pela cidade, né? Que chegue até lá essa rua aí, né? E atende aí a população que tem nos trazido esse pedido aí. Obrigado, presidente.
3: Peço a palavra, presidente.
1: Vereador João Vitor do Carneirinho.
3: Eu lembro até que nós dois fomos cobrados junto, né, colega Nino, naquele dia, mas ali faz toda a diferença realmente a calçada, tanto lá de cima quanto lá de baixo. A gente sabe que lá de cima também precisa urgente. Deixar esse pedido para o secretário João Paulo, que ele olhe com carinho. Ele sempre passa por aí para ele ir para a cidade dele, que ele possa ali olhar com atenção. E todo dia que ele olhar lá e ver que a calçada não saiu, ele lembrar de nós e do povo que precisa da calçada lá. Obrigado, presidente.
1: Está em votação em turno único a indicação 68-2026. Os que forem a favor, fiquem como estão. Os que forem contra, que se manifestem. Aprovado por 11 vereadores, encaminhe-se ao prefeito.
0: Indicação número 069 de 2026. Excelentíssimos senhores vereadores da Câmara Municipal de Jacutinga, a vereadora que a subscreve indica o excelentíssimo senhor prefeito municipal que, por meio da secretaria competente, seja realizada a parceria entre a Prefeitura Municipal e a Carreta da Alegria para disponibilizar gratuitamente o passeio aos alunos da Rede Municipal do Ensino e da Escola Estadual Júlio Brandão, priorizando os primeiros horários por conta da saída dos ônibus. Ao longo dos anos, essa parlamentar tem solicitado que as crianças e adolescentes do município sejam contemplados com momentos de lazer, recreação e integração social. O Passeio da Carreta da Alegria representa uma atividade que proporciona diversão, alegria e fortalecimento da convivência entre os estudantes. Entretanto, muitas famílias do município enfrentam dificuldades financeiras, que não possuem condições de arcar com o custo do passeio para seus filhos. Em diversos casos, as famílias possuem vários filhos, que torna a participação em atividades pagas um peso significativo no orçamento doméstico. Dessa forma, a realização de uma parceria entre o Poder Público Municipal e a Carreta da Alegria possibilitará que as crianças e adolescentes, especialmente aqueles em situações de vulnerabilidade social, tenham acesso a essa experiência de forma igualitária, promovendo inclusão, bem-estar e momentos de felicidades que contribuem para o desenvolvimento social e emocional dos estudantes. Pelos relevantes benefícios proporcionados à comunidade escolar, solicita especial atenção do Executivo para atendimento dessa indicação. Sala das Sessões, 3 de junho de 2026, vereadora Sheila de Araújo Vieira.
1: Está em discussão em turno único a indicação 69-2026, de autoria da vereadora Sheila de Araújo Vieira.
0: Peço a palavra.
1: Com a palavra, a autora.
0: Esse pedido, ele vem um pouquinho além dos outros anos. Todos os anos eu luto, né, para que essa carreta da alegria, ela realmente chegue nas escolas, que chegue nos asilos, que chegue em lugares aonde às vezes o acesso, o dinheiro fica difícil. E todo mundo ganha, né? Todo mundo ganha. Além de levar uma alegria para essas crianças que esperam ansiosamente por essa carreta. Meu filho fica esperando na esquina ver passar e gritando loucamente por causa dessa carreta. Eu acho muito interessante reforçar dentro desse pedido uma manifestação do nosso vereador Nino para que as letras das músicas sejam, não sejam de sentidos sexuais. Isso não cai bem, né? Levar nossos alunos. Então, acarretar esse pedido e que as músicas sejam decentes, né? Porque senão a gente fica até envergonhado como professor. A gente tem que levar essa cultura, né? E enaltecer aí uma cultura que valorize o ser humano e não o corpo. Mas esse pedido especial, senhor presidente, é por conta do horário. Acabou que o ano passado os alunos do Júlio Brandão não foram contemplados porque deixaram por última hora, eles ficaram esperando, a carreta foi embora. E um dia antes, no período da manhã, uma turma só foi porque deixaram para ir muito tarde. Tem o período dos ônibus, que a própria prefeitura tem um horário. Aí, quando era o horário de chegar a carreta, a diretora não pôde liberar, porque não ia dar tempo de pegar o ônibus, eles iam perder. Então, assim, que chegue mais cedo, que seja o primeiro horário. Estou falando mais alto aqui, mas tomara que eu não perdi o raciocínio. Para que chegue cedo, para que todos os alunos tenham acesso. Eles ficaram muito tristes. Mas eles são adolescentes, eles são crianças, gente, eles ficam felizes. Ele tem criança que mora na roça, mesmo que tenha dinheiro, não tem.
1: Matéria é sua, pode concluir, Sheila.
0: Era só isso.
1: Pode concluir.
0: Mas acabei mesmo. Tá. Era isso mesmo. Muito obrigada, foi Aline, pela gentileza.
1: Está em votação em turno único, indicação 69/2026. Os que forem a favor, fiquem como estão. Os que forem contra, que se manifestem. Aprovado por 11 vereadores, encaminhe-se ao prefeito.
0: Indicação número 070/2026, excelentes senhores vereadores da Câmara Municipal de Jacutinga. O vereador que essa subscreve indica que seja estudada por meio da Secretaria Municipal competente a implantação de sistema de monitoramento rural nas estradas Congonhas, com a instalação de câmeras de segurança em pontos estratégicos integradas à central de monitoramento do município, possibilitando ainda que a Guarda Municipal e a Polícia Militar tenham acesso compartilhado às imagens, visando maior eficiência das ações de prevenção ao combate à criminalidade. Justificativa. A presente indicação tem por objetivo reforçar a segurança dos moradores, produtores rurais e usuários da Estrada Congonhas, uma importante via de acesso da zona rural do município. Implantação de câmara de monitoramento contribuirá para a prevenção de furtos, roubos, vandalismo e demais ocorrências, além de auxiliar a identificação de veículos suspeitos envolvidos em práticas criminosas. O compartilhamento das imagens entre a Guarda Municipal e a Polícia Militar permitirá respostas mais rápidas, eficazes às demandas e à segurança pública. Em Jacutinga, já existem iniciativas de monitoramento e atuação integrada entre as forças de segurança, demonstrando a importância desse tipo de tecnologia para a proteção da população. Diante do exposto, solicito especial atenção do Poder Executivo para atendimento dessa importante demanda da comunidade rural. Sala das sessões, 3 de junho de 2026, vereador Márcio Mariano de Godoy.
1: Está em discussão em turno único a indicação 70/2026, de autoria do vereador Márcio Mariano de Godoy.
4: Peço a palavra, presidente.
1: Com a palavra, o autor.
4: Presidente, eu fiz a indicação, o João Vitor acompanhou eu na indicação também, não está a assinatura dele, que não deu tempo dele assinar, ali para as Congonhas, mas especificamente a gente pede isso aí no município inteirinho. Eu fiz específico para a Congonha, o vereador Miller, porque eu estava falando com o Israel, que fez lá um grupo de pessoas para ajudar mesmo a divulgar que está tendo muito roubo de gado, café por lá. Aí, conversando com ele, conversei com o prefeito, com o Renatinho, tudo, e

0: cobra a região inteirinha. Onde tiver um ponto de internet, tiver a possibilidade de fechando ao círculo, né, essas pessoas que vêm cometendo esse delito aí. Então, é um entendimento de todos nós, vereadores, que deve ser no município inteirinho.
1: A ordem, presidente.
2: Fala, vereador Ricardo, Henrique Panizolo.
1: Queria registrar aqui e abordar a importância desse assunto. É uma ferramenta que nós implantamos e reconheço aqui no governo do prefeito Araújo. É importante esse trabalho. Já existe essa parceria, esse relacionamento entre a PM e a guarda. Está sendo expandido. O prefeito Guina entende essa necessidade, expandiu em inúmeros lugares urbanos, está estendendo no perímetro rural. Eu entendo, colega Márcio, a grande necessidade. Nós temos que combater a criminalidade, em especial meia dúzia de vagabundo que estão agindo dentro da cidade, na área rural, aplicando o furto e o roubo em café, gado. É uma preocupação nossa, né? Todos nós, do prefeito. E esse trabalho tem dado resultado. Mas quanto mais os senhores apontar a localidade, a população trouxer esse apontamento, melhor o sistema vai ficar, com muito mais eficácia, e isso é para combater as mazelas, né? O bandido não tem nada a ver com o cidadão de bem, que é quem paga os seus impostos. Parabéns pela iniciativa.
0: Peço a palavra, presidente.
2: A palavra ao autor.
0: Eu gostaria de dar mais uma sugestão aqui, que o Israel lá, ele fez um grupo, né? Então, ele fez um grupo aí da Congonha, da região. Então, né, que os outros bairros também façam, né? Façam um grupo, porque aí passa informação mais rápido. Eles fizeram junto acho que tem até o tenente junto nesse grupo, que leva a sugestão, né? Que o Horta Alegre faz, todos os bairros possam fazer também aí um grupo de WhatsApp e colocar as autoridades junto, que vai chegar o meliante que está fazendo esse crime mais rápido, né? Porque aí a informação passa, ó, passou aqui no meu sítio. Tendo um grupo no WhatsApp, você já vai avisando a polícia também. Então, a sugestão aí que fizeram nas Congonhas é que os outros bairros façam também aí um grupo e coloquem as autoridades para tomar medidas mais rápidas.
3: Palavra, presidente.
2: Com a palavra, o vereador João do Carneirinho.
3: É muito importante essa indicação, colega Márcio. Eu tinha falado na minha fala, já adiantado um pouco do assunto. É o senhor, como o senhor disse, a gente tem que estender sim para a zona rural inteira de Jacutinga, principalmente nos pontos que ligam fronteiras da nossa cidade, onde a gente sabe que ocorre sempre nessa época de colheita o roubo de carga de café, gado, esse tipo de mercadoria. E isso trará muita segurança para os produtores rurais da nossa cidade. Lembrando também que, se possível, não sei se a guarda tem essa permissão, de colocar um funcionário lá 24 horas para ir trocando os turnos lá no. Na muralha digital, principalmente agora nesse período, eu acho que o colega Nino tem mais conhecimento dessa parte da muralha. Eu acredito que se ficasse, Nino, seria ótimo, porque ele ficaria monitorando essa parte rural ali. Isso daí evitaria muito, muita perca para a nossa população rural. Obrigado, presidente.
2: Maravilha, mais alguém? Quer falar, né? Pede a palavra aí, ué. Não precisa? Com a
4: Peço palavra.
2: palavra, vereador Nino Bombeiro.
4: Obrigado, presidente. Obrigado, Márcio Padeiro, por citar meu nome, ao João do Carneirinho. Presidente, eles estão montando ali na praça, onde que era a Guarda Municipal, o sistema de monitoramento da Prefeitura Municipal, né? No qual está funcionando muito bem e ficou legal. Né, o formato que eles estão fazendo, né? Então a gente parabeniza aí novamente o secretário de governo que vem destacando, que é através dele que foi tirado essa ideia de colocar o monitoramento ali e está vendo a possibilidade também de funcionar 24 horas, né? De contratar um funcionário aí para funcionar 24 horas. Em relação aí com o Márcio Padeiro falou, onde o pessoal da zona rural criou um grupo aí, né? A gente Eu acho que a Sheila e demais vereadores esteve presente no ano, gestão passada, lá no Ribeirão. A gente fez uma reunião com o pessoal lá e ficar de criar o grupo, né, não criou. Eu vou levantar essa pauta com eles lá para a gente poder criar esse grupo novamente, porque geralmente está passando muito esse pessoal que está furtando café, gado, passando por cima no Ribeirão lá. E o pessoal lá tem algumas, se tem monitoramento, mas alguns sabem como é que funciona, tem medo de passar as informações, né? E estando no grupo ali, eu acho que vai funcionar bem legal, né? Parabéns pela indicação, tá? Tem o nosso total apoio. Obrigado, presidente. Perfeito. Mais alguém?

0: É, lembrando que, Márcio, existe uma possibilidade de expansão da muralha também. É, não sei se o senhor estava presente, creio que sim, né? Quando nós discutimos a possibilidade do cidadão que tem uma câmera dentro de. Não dentro de casa, né? Mas que está voltado para a rua, que não está voltado para dentro da propriedade dele, pode ceder as câmeras mediante um termo de cooperação com a prefeitura. E a prefeitura pode pular de 100 e. Me lembra aqui, Panizulo, quantas câmeras que tem aí? 120, 125? Uma coisa assim, vai pular para mais de 300. Então, por baixo aí, né? E vai ao encontro da iniciativa do senhor aí, Márcio, do seu pedido. Então, eu creio que em breve a prefeitura estará enviando aqui esse projeto para permitir que as pessoas possam fazer esse termo de parceria, ceder as imagens. Lembrando que são as imagens que estão para frente da rua, para a calçada, para a rua ali, não que está para dentro de casa, né? Está em votação em turno único, indicação 70-2026. Os que forem a favor, fiquem como estão. Os que forem contra, que se manifestem. Aprovado por 11 vereadores, encaminhe-se ao prefeito.
1: Teremos agora a apresentação e a seguir a discussão e votação em turno único da representação 9-2026.
2: Representação número 009-2026. Excelentíssimos senhores vereadores da Câmara Municipal de Jacutinga, Minas Gerais. O vereador que a subscreve requer, depois de ouvido o plenário e com fundamento no artigo 226 do Regimento Interno da Câmara Municipal de Jacutinga, seja encaminhada a representação ao ilustríssimo senhor Matheus Guimarães Novaes, diretor-geral da DER Minas Gerais. 15ª Regional de Poços de Caldas, solicitando a adoção de providências urgentes na rodovia que interliga os municípios de Jacutinga e Albertina, Minas Gerais. Solicita com urgência manutenção geral da via, recuperação dos trechos danificados do pavimento, pintura e revitalização de sinal horizontal, instalação e substituição de recuperação de placas de sinalização vertical, limpeza e obstrução de canaletas e dispositivo de drenagem já existente, realização de estudo técnico e sondagem de malha viária para identificação dos pontos críticos de acúmulos de águas pluviais, construção de novas canaletas, saídas d'água e demais dispositivos de drenagem nos locais identificados, visando melhor escoamento das águas da chuva para impedir a contínua deteriorização do pavimento asfáltico. Justificativa, as melhorias ora planteadas são indispensáveis para garantir maior segurança, conforto e melhores condições de trafegabilidade aos usuários da rodovia. Destaca-se que o trecho tem registrado elevado número de acidentes em razão da deficiência da sinalização horizontal e vertical em diversos pontos da estrada. Situação que coloca em risco motorista, motociclista, ciclistas e demais usuários da via. Além disso, consta-se que diversos problemas relacionados à drenagem de águas pluviais, a falta de manutenção e limpeza das canaletas existentes, aliada à insuficiência dos dispositivos de escoamento em determinados trechos, tem provocado acúmulo de água sobre a pista e as margens da rodovia, contribuindo diretamente para a erosão do solo, surgimento de buracos, trincas, deterioração acelerada do pavimento e acidentes. Sala das sessões, 1 de junho de 2026, João Vitor Lupinassi.
0: Está em discussão em turno único a representação. Apresentação 9-2026, de autoria do vereador João do Carneirinho.
3: Peço a palavra, presidente.
0: Com a palavra, o autor.
3: Presidente, eu fui cobrado por alguns moradores lá do bairro do Ribeirão, acho que eu até conversei com o colega Nino a respeito disso, que eles vieram, fizeram o recapeamento, mas é sempre assim, eles fazem o recapeamento, deixa do jeito que tá e vai embora. Não tem sinalização, a parte onde a água corre nas canaletas, senhor presidente, tá deteriorando o asfalto, vai estragar de novo, então é melhor eles virem antes do que depois ter que vir, abrir, cortar, fazer tudo de novo o serviço. Então, acho que eles tinham que ter um lema, faça bem feito, faça uma vez só, para evitar esse tipo de transtorno. Eles vêm e realizam o recapeamento, sabe? A gente sabe quanto é duro para conseguir o recapeamento. Daí eles chegam, deixa tudo a Deus dará e vai embora. Olha lá a situação. Tá deteriorando, a água tá passando dos lados, tá levando os asfaltos embora, não tem saída d'água, tá complicado, presidente. Então eu peço aí a atenção deles, espero que eles entendam e que venham fazer essa manutenção o mais rápido possível. Obrigado, presidente.
4: Peço a palavra, presidente.
0: Com a palavra, o vereador João Henrique de Vasconcelos.
4: Parabéns, vereador, pela representação, né? Eu quero aqui de encontro com o seu pedido também. Eu fiz um pedido a respeito da sinalização vertical na estrada, que tá faltando lá, né? Por que eles fizeram? Eles vieram, fizeram recapeamento e abandonou a estrada, né? Então, como for para fazer, vamos fazer bem feito, né? Parabéns aí.
0: Está em votação em turno único a representação 9-2020.

0: 6, os que forem a favor fiquem como estão, os que forem contra que se manifestem. Aprovado por 11 vereadores, encaminhe-se ao destinatário.
1: Nada mais havendo, o presidente anunciará a ordem do dia da próxima reunião e fará um encerramento oficial desta.
0: Antes de encerrar, gostaria de agradecer os nossos servidores da casa aqui por mais essa transmissão. Lembrando que hoje, especificamente, nós vamos. Não fizemos a transmissão no Facebook, né, Daniel? Mas na próxima nós vamos fazer aí. Então, nos meses anteriores tivemos algum problema com equipamento, mas agora, ao que tudo indica, nós já vamos voltar com a transmissão no Facebook e, se possível, pelo Instagram também, né? Em breve, se tudo der certo. Faremos por lá também. Então, só agradecer a compreensão dos vereadores. Nós estamos num momento de transição de prestação de serviço aqui, mas em breve vai estar tudo regularizado aí. Agradecer o Daniel, a Evelyn, o Tony que está lá dentro e todos os servidores demais aí. Agradeço a presença de todos neste plenário, convocando os vereadores e vereadora para a 18ª reunião ordinária de 2026, que ocorrerá no próximo dia 15 de junho, a partir das 18 horas, com a seguinte ordem do dia: discussão e votação em turno único do parecer de redação final ao projeto de lei 28/2026, discussão e votação em turno único dos projetos de lei 36, 37, 41 e 43/2026, discussão e votação em turno único dos projetos de resolução 9, 11, 13, 14 e 15/2026. E matéria dos vereadores. Assim, declaro encerrada a 17ª reunião ordinária da 2ª sessão legislativa do 3º período da 20ª legislatura da Câmara Municipal de Jacutinga, desejando a todos uma boa noite.
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3: 8h50.
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8: 8h52.
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